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1: Oh, Rio Preto! Já diga Arnaldo, Zé Neto e Cristiano junto e misturado, hein?
2: Essa é complicada.
1: Nunca aconteceu comigo.

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1: 9:20.
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2: Hora certa.
3: 10 horas e 1 minuto.
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1: Hora certa.
2: 10:44.
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1: Hora certa.
2: 11 horas e 29 minutos.
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1: Hora certa.
2: 11 horas 55 minutos.
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boa noite. Estamos encerrando nossa programação. Entraremos no ar novamente às 5 horas da manhã. Tenham todos uma boa noite.

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1: Hora certa.
0: 4:55.
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2: Maravilha, então, gente, estamos chegando aqui e a partir de agora tem Baú Sertanejo. Obrigado aí pelo teu carinho, pela tua audiência. Você de qualquer parte da cidade, do Brasil e do mundo tá ligado com a gente. E a gente sempre tá ligado em você. E não importa o dia, não importa a hora, a gente tá levando alegria pra você. Alegria, alegria.
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2: 5:26.
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1: Prestamos aqui uma homenagem ao saudoso Tião Carreiro, o maior violeiro que este país já teve. Partiu sem realizar o sonho de gravar esta música que ele tanto gostava. Ingrata Maria, de Raul Torres.

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2: Hora certa.
1: 10:04.
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3: Ah, o som do berrante. Está começando mais um dia. Está começando mais um Raiz Sertaneja aqui na Itambé FM. Eita maravilha! Bom dia, bom dia. Seja muito bem-vindo. Você está aqui comigo na Itambé FM 105,9. A rádio que mais cresce audiência. Bora lá, vamos para essa sexta-feira. Eita, mas que coisa boa, que alegria. Chegamos a mais um final de semana para encerrar com chave de ouro. Bora lá com os modão sertanejo, hein? Os modão raiz, aqui no Raiz Sertaneja. Você sabe, né? Aqui você manda, aqui é sua casa. Aqui você é muito bem-vindo. Participe, o WhatsApp já está aberto. É o 44-4141-4410 e o 988-37-4005 para você pedir seu modão, mandar sua mensagem, falar seu bom dia, conversar, bater papo comigo, que hoje ainda dá tempo, né? Até a hora de sair trabalhar, você vem comigo, vamos conversando, trocando ideia. É, você me traz tanta alegria. E ó, bora lá então? Ó, deixa eu dar um bom dia pro pessoal que tá falando comigo. Bom dia, Silvana. Como é que você tá, minha querida? Tudo bem? Um abraço para você, Natália Serena, o Diego, o Zé Paulo, a todos vocês aí, que Deus abençoe. Didi! Bom dia, Didi. Um abraço para você, rapaz. Como é que você tá? Tudo certinho? Wanderson Vera Cruz, bom dia. Bom dia também ao Anderson Betts. Bom dia, garoto. Você tá bom? Bom dia, Cida. Ô, Cida, bom dia, bom dia. Que Deus abençoe. Que seja uma sexta-feira assim, ó, repleta, mas repleta de muitas bênçãos, tá? Forte abraço, seu amigo Oliveira Júnior, tá bom? É, olha só, o Eliseu, Nova Olímpia. Bom dia, Eliseu. Bom dia também ao Roberto Negrete. Bom dia. Bom dia, Camila, pessoal das lojas Quero Quero. Neuza Maria Pelizer, Humberto Pelizer. Bom dia, Nina, Alessandra. Bom dia, Mário Meirelles. Bom dia, garoto, você tá bom? Bom dia, Dona Vera. Dona Vera, mãe da Roseli. Quanto tempo, você tá bem? Tá tudo certinho contigo? Forte abraço para você, para Roseli Piveta e para toda a família. Uma ótima sexta-feira. Que Deus abençoe vocês ricamente, viu, Dona Vera? Um abração do Oliveira Júnior para vocês todos aí, tá? Quem mais tá por aqui? Deixa eu ver. Sueli Martins. Bom dia, Sueli. Que Deus abençoe vocês sempre. Toda a família Martins sempre ligada com a gente. A Sueli, seu Dito, a Dona Dora, a Ana Paula, todos vocês aí, que Deus abençoe ricamente, viu? Ah, o Zander, bom dia. Bom dia também, Dona Leonice. Ô, Dona Leonice, bom dia. Como é que vai? Um abraço para a senhora, para sua filha, todos os filhos, netos, toda a família. Que Deus abençoe ricamente, tá, Dona Leonice? Ótimo final de semana. Cleonice Bocardi, toda a família Bocardi. É, gente, coisa boa, viu? Deixa eu ver quem mais tá por aqui. Tem mais gente mandando mensagem. Ô, Deza, Doutor Camargo ligadinho com a... Deza, um abraço pra você, ótima sexta-feira. Que Deus abençoe ricamente, viu? Eita, vamos lá pra mais um Raiz Sertaneja, pra mais um dia com muita alegria. Bora lá, vem comigo. A Ana Paula Stepniak, bom dia, Ana Paula Stepniak. É, um abraço para vocês aí, viu, Dona Paula, Dona Ivone Sandrigo, a Elenir, bom dia, Elenir, bom dia. Bom dia também a Sônia Dionísio, Bom dia também ao Paulo Bocardi. Bom dia, Sandra Pelincel. Claudino Bento. Bom dia, Claudino. Maria Helena. Eita, gente boa demais. Maria Helena, um forte abraço para você, pro Vivalter. Que Deus abençoe vocês ricamente. Uma ótima sexta-feira. Pessoal ligado com a gente logo cedo. Juvelina Inácio, Geraldo Brito, Dirce Durante, Sandra Mara Freitas, Dulce Carlotto. Bom dia, Dulce. Bom dia, Dulce. Tudo bem? Como é que você tá? Tudo certinho? Você viu, né? Voltou a funcionar, gente. Estamos pela internet, pelo aplicativo RádiosNet, também pela Alexia. Tamo que tamo, vamos que voltou tudo ao normal. Eita, que maravilha. Dulce, um abraço, viu? 6 horas e 11 minutinhos, 6 e 11. Gente, não se trata do que acontece em nossa vida, não. Nossa vida vai acontecer coisas boas, coisas ruins, mas o que importa é o que você faz com o que acontece. Isso que vai fazer toda a diferença, viu? Bom dia também ao pessoal da creche, Vanderleia, a Roseli Piveta, a Keila, Dalila, Vanessa, Yolanda, Terezinha, Rose, vai voltar a trabalhar, Rose? Eita, mas ó... Deus abençoe, Rose, na sua recuperação. Pessoal, tenho certeza que está ansioso para a sua volta. Espero que volte logo, tá? Que Deus abençoe você, Rose. Deus abençoe ricamente sua vida, tá? Bora lá! 6 horas e 12 minutinhos, então vamos que vamos. Vamos começar nosso Raiz Sertaneja. Coloque aquele sorrisão no rosto, aquele sorrisão mais lindo. E diz comigo assim, ó, para começar a nossa sexta. Bom dia!

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6: 6:26.
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3: 6:29. Bom dia, se acordou, tomou café, já tá aí, ó, ou tá encebando na cama, hein? Pode ser também, né? Tá cedo, 6:29, aproveita, mas vai ouvindo a gente aí pra você não perder a hora, tá? Eu vou falando a hora de tempo em tempo pra você ficar esperto, tá bom? Sônia Dionísio, bom dia Sônia Dionísio, tudo bem com você? Tudo certinho? Pediu a música Amor de Violeiro, já separei aqui, já vou tocar, já tá na sequência aqui, viu Sônia? Um abração, obrigado pelo carinho da audiência, tá?

0: Deus abençoe, viu, sua sexta-feira e toda a sua família. Ah, quem falou comigo aqui também, deixa eu ver, é o Ademir. O Ademir, bom dia, Ademir, irmão da Cris Miliati, que bacana, Ademir. Vamos ouvir o áudio do Ademir. Bom dia, Ademir, fala comigo.
1: Bom dia, Oliveira. Aqui é o Ademir.
0: O Ademir, sou irmão, bom dia.
1: Da Cris Miliati.
0: Sim.
1: Ouço o seu programa todo dia.
0: Obrigado, rapaz, obrigado.
1: Se puder, toca uma música pra mim aí.
0: Sim.
1: Doença de Caboclo, César e Paulinho. Bom dia.
0: Já separei a música aqui, ó. César e Paulinho, Doença de Caboclo. Tá no jeito, tá, meu amigo? Bom dia também a Cris Miliati. Bom dia, Cris. Bom dia, Rafael. Bom dia, Marco André. Bom dia a todos vocês aí. Demerval, Paracatu, Minas Gerais. Ô, Demerval, agora estamos de volta aí, ó, através da internet. Ficamos aí uns 3 dias brigando, né? O meu amigo, o Gasparzinho, ele ficou ali, ó, na lida mesmo, até conseguir resolver. Estamos de volta, tá? Que bacana, fico feliz. Demerval, bom dia.
2: Bom dia, Oliveira.
0: Bom dia, garoto.
2: Bom dia, sextou, graças a Deus.
0: Graças a Deus, graças a Deus. Sexta-feira, vamos lá, vamos de música, 6h31. César e Paulinho, Doença de Caboclo. Depois Eduardo Costa, Amor de Violeiro. Bora lá. 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Pra você que tá ligadinho com a gente, bom dia!

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0: sexta, 6:42, 6:42. Bom dia, Rose. Eita, Rose, bacana, tudo certinho por aí? A Rose pediu uma música aqui, oferece pra Dalila, pra Keila, pra Yolanda, pra Vanderleia, Roseli Pisveta, pra Terezinha, pra todo o pessoal ligadinho lá na creche. Esse é o pessoal da manhã, né? Tem o pessoal da tarde também, que é a Nilza, a Maria, a Roseli Cardoso, a Jeane, a Simone, a Kelly e outra Roseli. Tem Roseli lá em... Vixe, ó, são mais de 60 mulheres, né? Entre professoras e o pessoal de trabalho, serviços gerais, muito bacana, viu? Ah, essa música aqui é uma exclusiva da Itambé FM. Rose, obrigado pelo carinho da audiência. Um abração a todas vocês aí, tá? Ótima sexta-feira. Então, bora lá. De exclusiva, essa aqui, ó.
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1: Hora certa.
2: 6:48.
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9: Vem comigo, vamos dar uma olhadinha na previsão do tempo. Pra hoje, gente. Pra hoje, vou falar uma coisa pra você, viu? Tem um alerta amarelo aqui, ó. Pra tempestade. Então vamos ficar atento, tá? Vamos ficar atento. Ó, sol com muitas nuvens, perigos de céu nublado. Períodos de céu nublado e noite com pancadas de chuva. Tá? E aí um alerta de amarelo para tempestade. Então pode ser que ocorra já na tarde, viu, gente? Mas, e a chance é grande, 83% de chance. A umidade está em 95%, a temperatura de 15 a 20 graus e sensação térmica de 16 a 18. Tá? Esse alerta sempre é preocupante, viu? Então vamos ficar atentos. Sábado continua também, ó, sol com pancadas de chuva de manhã e muitas nuvens da tarde. À noite o tempo dá uma firmada e a chance de chuva está em 91%, ou seja, vai chover sábado e domingo também, tá? Sol com algumas nuvens, chove rápido durante o dia e à noite. A chance de chuva diminui, tá? Está em 47%, mas ainda a chance de chuva aí para o domingo, tá? A previsão da temperatura para sábado é de 14 a 22. E a sensação térmica vai ficar entre 16 e 19. E domingo, de 16 a 23, sensação térmica de 16 a 20. Para segunda-feira, continua a chuva, viu, gente? A previsão, pelo menos, tá? Sol com muitas nuvens e pancadas de chuva à tarde, muitas nuvens à noite, tá? E a chance está em 52% para segunda-feira. Temperatura de 17 a 26, sensação térmica de 19 a 21. A umidade na segunda-feira deve chegar a 97%. É muita umidade, tá? É, você vai sentir aí, ó, os vidros da casa úmido, o chão da casa úmido, tudo vai ficar úmido. E assim, eu sempre falo, cuidado em relação a vírus, porque a chance de propagação de vírus é muito grande, viu, gente? Então tem que ficar atento, tá? Bom dia, DJ Renatinho! Bom dia, meu amigo! Como é que você tá, Renatinho? Tudo bem? Um abraço para você, viu? Ótima sexta-feira, que Deus abençoe ricamente você e toda a família. Renatinho, um abraço, tá? Do seu amigo Oliveira. Bom dia também, Alexander Nascimento. Bom dia, garoto, você tá bom? Tudo certinho? Bom dia, meu amigo Roberto Negrete, bora lá, como é que tá aí? Tudo certinho, Roberto? Um abraço a toda a família, viu? E como é que tá a mercearia aí? Tudo certinho? 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Maravilha, é bom demais, viu? É, então, quem mais tá por aqui? Vamos ver. A Dulce Carlotto, Judite, Alda. Bom dia, Alda, sextou. Ô, Alda, um abraço para você, o pessoal aí de Jandaia. Chuvoso ou ensolarado, o importante é que seu dia seja abençoado. É verdade, não importa se vai chover, se vai fazer sol, né? Tudo é bênção, né, Alda? Um abraço para você e a todo o pessoal aí de Jandaia do Sul, tá? É, obrigado pelo carinho da audiência. Dona Divina, Geraldo Brito, Luiz Tubarão, eita, parceiraço, Luiz Tubarão, um abraço, rapaz. É, eu... Ah, o Alexander Nascimento diz assim, olha, bom dia, desistir nunca, o caminho é longo, mas a vitória é certa, porque Deus é fiel. Amém, rapaz. Ô, Alexander, um abraço, obrigado pela mensagem, rapaz, linda mensagem, né? Deus é fiel sempre. Aí o caminho é longo, mas a vitória é certa, com certeza. Um abraço, meu irmão. Eita, Eva Aparecida, bom dia, Eva. Ah, o Maurício Pelizé, já que a gente não consegue pra comer picanha, né? Pelo menos o pé de galinha, o pé de frango é colágeno pra nós, né? Bom demais também, vamos de música. Leandro e Leonardo, 6h54.

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1: Bom dia, meu amigo Onofre, lá em Paranacite. Que beleza. Onofre, tudo regularizado, tudo normal. Pela internet, tá pegando bonito, né? Limpinho. Onofre, um abraço pra você, viu? E pra Silvana, pra toda a família aí, que Deus abençoe ricamente. Meu irmão, tamo junto. Um abraço. Obrigado pelo carinho da audiência, Onofre.

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1: 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Um abraço para Fernanda, para Neia. Um ótimo dia para vocês. Que Deus abençoe ricamente toda a equipe aí. Ótima sexta-feira.
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3: 7:08.
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1: Vem comigo, vamos falar um pouquinho de coisas da roça.
2: Ei!
1: Ah, gente, as coisas da roça tem tanta coisa que traz benefício para nossa saúde, né? É, inclusive, deixa eu mandar um abraço pro meu amigo Aldo, lá de Laranjal do Jari. Um abraço, Aldo! Ei, o sinal voltou a funcionar aí, bonito, tá pegando bem, né, rapaz? Maravilha! Vamos, estamos de volta pelo mundo, gente, através da internet, pela Alexia. Onde você estiver, é só ouvir aí também, FM, esse programa delicioso, é dotoso demais da conta, Raiz Sertaneja, né? Vamos falar a verdade. O Aldo uma vez me falou da pupunha e da fruta da pupunha. É, inclusive mandou agora há pouco aqui um vídeo, tá cozinhando pupunha pro café da manhã. Que coisa boa, rapaz. É, o Aldo... Ó, não esqueci não, você disse que quando vier pra cá vai trazer a fruta da pupunha pra gente conhecer, tá? Tô na expectativa, Aldo. Um abraço pra você, viu? Obrigado aí pelo carinho da audiência, tá? Inclusive eu falei da fruta da pupunha por indicação, esses dias atrás, aqui no Coisas da Roça, por indicação do meu amigo Aldo lá de Laranjal do Jari, na Amazônia, gente. Tá ali, ó, pertinho de nós. É, hoje eu vou falar da canela. Canela é uma especiaria aromática rica em flavonoides, tá? Como eugenol. É, também tem várias propriedades anti-inflamatórias e antioxidantes, ajudando na prevenção de doenças cardiovasculares, câncer e diabetes, gente. Olha como a canela é importante para a sua saúde, tá? É, ó, ela ajuda a combater, por ter ótimas quantidades de cinamaldeído. Cinamaldeído é um composto que promove o aumento do metabolismo e melhora a concentração. A canela também ajuda a melhorar a disposição física e mental, além de estimular a queima de gordura corporal, facilitando também o emagrecimento. A canela é conhecida por diversas formas, diversas maneiras de ser usada e pode ser encontrada em supermercados, feiras, lojas de produtos naturais, na forma de pó. Tem o pau de canela também, a casca, né, ou a casca, né, sendo muito utilizada para dar sabor adocicado em preparações de doces, salgados, além de poder ser consumido em preparo de chás. Eu gosto muito de usar no chá. Você pode misturar no chá mate ou qualquer outro chá que já dá um sabor todo especial, tá? Inclusive, eu gosto, às vezes eu coloco um pouquinho, né, no café, fica muito saboroso. Não é sempre, né? Porque ele dá um sabor específico, né? Você sente o sabor da canela no café, e nem todos gostam. Ele quer saborear só o sabor do café mesmo. Mas experimenta só de vez em quando, até pelos benefícios que traz à saúde, viu? Ó, vamos lá, aos principais benefícios da canela à saúde. Ajuda no controle da diabetes. A canela pode melhorar a atividade dos níveis de insulina. É um hormônio que é responsável por equilibrar os níveis de glicose no sangue, ajudando assim a prevenir a resistência à insulina, né? Então, além de controlar o diabetes tipo 2 em pessoas que já possuem a doença, também pode evitar que ela venha a acontecer, tá? Ela também promove perda de peso, melhora a capacidade cognitiva, protege a saúde do coração, ajuda a combater os níveis de infecção, possui propriedade antioxidante e alivia sintomas gastrointestinais, melhora a saúde sexual. É, a canela é considerada afrodisíaca também, pode ajudar aí de alguma forma. Melhora o humor, a canela pode ajudar a melhorar o humor, já que pode exercer efeito antidepressivo. Que bacana. E previne também o câncer devido à sua propriedade antioxidante e anti-inflamatória. A canela possui grande potencial tanto na prevenção quanto no tratamento do câncer, tá? Que já que poderia atua em diferentes vias metabólicas que favorecem a morte das células cancerígenas. Olha só que interessante o quanto é importante o uso da canela, viu? Eu vou estar colocando agora lá no grupo do Raiz Sertaneja, do WhatsApp. Se você não faz parte, é só falar comigo que vai ajudar de alguma forma, tá? Vai ajudar, tenho certeza disso. Então, se você não faz parte do grupo do WhatsApp, fala comigo, fala, Oliveira, coloca no grupo do WhatsApp, vou colocar. Com certeza você vai fazer parte, tá? Olha só que bacana, viu? Bora lá? Vamos então? 7 horas e 15 minutinhos, 7h15. Bom dia, José Evangelista. Bom dia, Nair Pelizé. Japa, bom dia. Bom dia, Odair Gomes. Bom dia, garoto, você tá bom? Ó, que tudo que está por vir hoje seja abençoado, que seja do bem, que seja Deus. Amém, rapaz. Maravilha, viu? Bacana. É, bom dia, Tonho, lá em Jacarezinho, ouvindo a gente. Tonho, como é que você tá, Tonho? Fala comigo.
2: Bom dia, Júnior.
1: Bom dia, Tonho.
2: Uma ótima sexta-feira, cheia de muita paz, muita luz para você e para toda a sua família. Um grande abraço, fica com Deus. Hoje eu toco o do milionário Zé Rico, berço de Deus. Valeu?
1: Um abraço.
2: Um abraço, fica com Deus.
1: Um abraço, meu amigo, pode deixar. Já vou estar separando aqui, berço de Deus. Bom dia, Tonho. E Jacarezinho, como é que tá por aí? Tudo certinho? Tudo na paz? Coisa boa, né? Bom dia, Humberto Pelizé. Bom dia, Neuza Maria Pelizé. Graças a Deus. Ô, Neuza, que bom, né? Voltamos pela internet, voltamos pela Alexa, estamos de volta, resolvido o problema. E agora estamos aí pelo mundo afora. Neuza, um grande abraço para você e para Humberto Pelizé. Que Deus abençoe vocês hoje e sempre, tá? É, que bacana, viu? Eita, bora lá, vamos de música. Jean e Giovanni, 7h16.

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1: Eita, mas é um modão melhor que o outro. Agora são 7 horas e 30 minutinhos. 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Um abraço para vocês. Ótimo dia. 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
4: 7:32.
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1: Esse é o Raiz Sertaneja, gente. É, de segunda a sexta-feira, das 6 às 9 da manhã. Agora são 7:34. Ah, você é sempre muito bem-vindo, viu? Obrigado pelo carinho da audiência. Bom dia, Jailon. Como é que tá o pessoal aí, hein, Jailon? Um abraço pra você, toda a equipe aí da Jailon Pinturas. Um abraço, Deus abençoe. Bom trabalho pra vocês, hein? Tamo junto. Bom dia, tia Lena, tio Carlos. Bom dia, Oliveira Júnior. Que Deus abençoe seu dia e de toda a sua família. Que você tenha um final de semana cheio da graça do Espírito Santo. Tenha um bom dia, que Deus abençoe sempre. Obrigado, minha querida. Deus abençoe sempre vocês também. Muito obrigado pelo carinho da audiência, viu? É, bom dia, Fátima Dias. Bom dia, Aparecida Silva. Geraldo Brito. Bom dia, Luciana Bertatti. Bom dia, Luciana diz assim: olha, quero começar mais um dia usando três palavras: agradecer, amar, fé. Agradecer a Deus por todas as coisas. Amar a vida que Deus me deu. E fé para crer em que tudo dará certo. Amém, assim seja, viu? São três palavras importantíssimas que nós devemos colocar em prática em nosso dia a dia, né? Juvelina Inácio, bom dia! Juvelina diz assim, olha, a vida é breve. Só se demore no que te faz feliz. No fim das contas, são os momentos de alegria que deixam marcas no coração. Amém, verdade. Que as marcas sejam de alegria, de bênçãos, de amor, de esperança, de fé, e assim seja, né? Um abraço. Oi, dona Divina. Bom dia, dona Divina. Como é que vai? Tudo certinho?
11: Bom dia, meu amigo.
1: Bom dia.
11: Toca aí uma música de Maria Mendonça pra mim.
1: Claro.
11: Bom dia pra você aí. Tudo de bom. Uma boa sexta-feira pra nós.
1: Amém.
11: Sem vocês nessa rádio é tão difícil. A voz de você e do Gaspar é muito maravilhosa nessa rádio. Obrigado. Se tocar aí pra mim, eu te agradeço.
1: Obrigado, dona Divina. Obrigado pelo carinho da audiência. Já vou separar aqui uma música da Marília Mendonça, viu? Que Deus abençoe. Tem uma sexta-feira repleta de muitas bênçãos e um ótimo final de semana. Lembrando que amanhã é sábado. Amanhã, às 10 da manhã, tem louvor e adoração aqui na Itambé FM. Um programa dedicado ao nosso Papai do Céu. Em agradecimento por mais uma semana, né? E ó, inclusive, nesse louvor e adoração, a gente vai falar um pouquinho. Nós falamos sobre fé. Nós falamos sobre graça. Amanhã vamos falar sobre obras, a importância das obras na salvação. Importante, hein? Fique ligadinho, sábado a partir das 10 da manhã, louvor e adoração aqui na Itambé FM. Bom dia, Nildo! Como é que você tá, rapaz? Tudo certinho? Bom dia, seu Dito! Ô, seu Dito, como é que tá aí? Tudo bem? Fala comigo.
12: Oi, João Oliveira. Bom dia.
1: Ah, pera aí, seu Dito. Vou soltar o seu áudio de novo. Porque não saiu aqui na mesa de som. Pera aí, vamos lá, outra vez. Seu Dito, bom dia.
12: Oi, João Oliveira, bom dia. Faz tempo que a gente fala, hein?
1: Pois é, seu Dito.
12: Bom dia pra você, boa sexta-feira.
1: Amém.
12: Bom final de semana.
1: Obrigado.
12: Alex, esse dia não quer nada com a rádio também, não.
1: Realmente.
12: Hoje resolveu, Alex.
1: Agora tá Beleza? Funcionando direitinho, seu Dito.
12: Do caminhoneiro pra minha família Martinha aí, nós adora. Beleza? Tudo de bom pra você, rapaz. Estamos aí.
1: Obrigado.
12: Vamos aí, tava com meu menino agora, que daqui um dia endurece. Aí
1: Eita, verdade.
12: Boa fim de semana pra ti aí. Mudo caminhoneiro pra família do Ditão aí, Fabinha Martins.
1: Tá no jeito, seu Dito, a música do caminhoneiro. Tava aqui já na ponta da agulha, então bora lá, Chitãozinho e Chororó. São 7 horas e 39 minutinhos. Vem comigo, vamos juntos até as 9 da manhã.

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1: Bom dia, dona Divina, pediu Marília Mendonça. Agora são 7h47.

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1: Que lindo! 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
5: O melhor do sertanejo é aqui na Itambé FM 105,9. Eita maravilha! Bom demais da conta, né, gente? Raiz Sertaneja das 6 às 9 da manhã. Todos os dias, de segunda a sexta-feira. Bom dia, Maria. Bom dia. Como é que tá o povo aí em Nova Olímpia? Um abração para vocês. Obrigado pelo carinho. Tudo funcionando hoje, pegando pela Alexia, pela internet. Estamos pelo mundo afora. Fala isso. Bom dia, Pedrinho, lá em Luxemburgo, ouvindo a gente. Janete Rabaneda, na Inglaterra. O Pedro Henrique, nos Estados Unidos. É, a gente vai longe, rapaz. Bom demais, né? Vamos falar a verdade. Ô, Dona Nadir, lá no Liberdade, em Maringá. Dona Nadir, bom dia para vocês aí no Liberdade, viu? Que Deus abençoe. Gratidão a Deus por esse amanhecer cheio de esperança. Que seja sempre, né? A esperança é fundamental, Dona Nadir. Sempre, sempre, né? Eu digo que a esperança nunca morre. Diz que é a última que morre. Eu reafirmo, nunca morre, né? Não pode. Um abraço, Dona Nadir. Ah, bom dia, Helena Mendes, bom dia, Helena, como é que tá? Tudo certinho? Já vou ouvir o seu áudio, viu? Deza, doutor Camargo, alô pessoal, o doutor Camargo, ó.
6: Alô, doutor Camargo.
5: Eita, maravilha. Deza, tá ligadinha com a gente, obrigado pelo carinho, pediu uma música aqui do João Mineiro e Marciano, Minha Serenata, já separei aqui, já tá no jeito, já vou tá tocando, viu? Só um pouquinho, já é a próxima, tá aqui na ponta da agulha, tá? Quem mais tá? O Lorivaldo. Ô, Lorivaldo, um abraço pra você, rapaz. Ô, Lorivaldo. Ô, um abraço também ao Humberto Pelizé. Ao Zé Roberto. Ô, Zé Roberto, como é que você tá, rapaz? Tudo certinho? Zé Roberto, um abraço pra você. Boa viagem, que Deus acompanhe. Tá indo pra Paranavaí, ouvindo aí também a FM. Ô, Zé Roberto, um abraço. Boa viagem, que Deus acompanhe. Cuidado pelas estradas. Tá prometendo chuva, viu? Então, vá com cuidado, tá? É, gente. Quem mais tá por aqui? Deixa eu ver. Dona Dirce Durante. Bom dia, Dona Dirce. Como é que vai? Tudo certinho? A Dona Dirce mandou assim, olha, somos fontes inesgotáveis de amor. Somos todos filhos do nosso Pai Criador. Que coisa linda. Gratidão. Ótima sexta-feira. Que Deus abençoe ricamente. Dona Dirce, um abraço para você e toda a família, viu? É, que bacana, né? Eita. Quem tá por aqui também, ó, quer ver? Quer ver? Escuta só, ó. Ah, não vai. Não vai tocar? Cadê? Pera, toca aí. Cadê? Não vai tocar. O Danielzinho, era você que Danielzinho, não tá tocando Danielzinho. Eu tinha gravado a vozinha dele aqui. Ah, tá bom, tá bom. Vamos ouvir o Danielzinho, peraí. Peraí, gente. Programa ao vivo é assim mesmo, é desse jeito. As coisas acontecem, somem de repente. Mas vamos. O Daniel, bom dia, Daniel.
7: Eu vou pra escolinha.
5: Não vai na escolinha?
7: Eu não vou pra escolinha, eu tô doente.
5: Ô, Danielzinho, tá doentinho, rapaz? Eita, Daniel, tem que cuidar da saúde, hein? É, vai pra escola hoje não, cuida direitinho. Daniel, bom dia pra você, viu? Deus abençoe, eu tinha o seu bom dia gravado aqui, ó, e não foi, não tocou, mas que coisa. Mas bom dia, Daniel, bom dia pra você. Vamos de música então, gente. São 7 horas e 59 minutinhos. Dulce, um abraço. Tem que estar na correria aí. Que bom que tá pegando certinho agora, né? Pela internet, pelo rádio, pela Alexia. Bora lá, vamos que vamos. João Mineiro e Marciano. Minha Serenata.

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1: Bom dia, tudo bem?
2: Oi, papai Judite.
1: Papai Norival, oferecer para todos os ouvintes, para você, beleza?
2: Ah, maravilha. Lourenço e Norival, Judite, junto com participação do Daniel. Essa música é linda demais.

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1: São 8 horas e 12 minutinhos, 8 e 12. Faz o seguinte agora, para um pouquinho. Para aí só um pouquinho. Chega pertinho do rádio, vem aqui pertinho do rádio. Ergue um pouquinho o volume. Nós vamos com os nossos apoiadores culturais. Na volta, tem um bom dia com Oliveira Júnior. Não sai daí não.
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3: Hora certa.
4: 8 horas e 12 minutos.
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5: Muito bem, meus queridos ouvintes, chegou o melhor momento do dia. Momento de juntos pararmos um pouquinho e refletirmos como anda a sua vida. O que temos feito de bom ou não? E principalmente se estamos vivendo ao lado de nosso Deus. Ah, estar ao lado de Deus faz e sempre fará toda a diferença. Então parem um pouquinho. Parem o que você está fazendo e vem aqui. Vem aqui pertinho de mim, chega aqui pertinho de seu amigo Oliveira. Se possível, erga aí um pouquinho o volume. Vamos conversar. Tudo nessa vida passa e passa muito rápido, não é? Como o tempo voa, quando nós percebemos, já foi. E aí, eu fico pensando, sabe, muitas vezes, refletindo nas coisas que eu gostaria de ter feito e não fiz, nas coisas que eu gostaria de ter vivido e não vivi, nas escolhas que eu poderia ter feito, nós sempre fazemos essas reflexões, né? Seguimos por caminhos que a correnteza muitas vezes nos leva, escolhemos coisas muitas vezes na pressão, na hora do aperto, e nem sempre é exatamente aquilo que nós gostaríamos de ter feito ou escolhido. Eu quero falar para você uma coisa muito importante nesta manhã. Pense, reflita, escolha, decida, é a sua vida que está em jogo. Planeje, se organize, é a sua vida que está em jogo. São as suas escolhas que valem. É o que você define, é o que você é. Não dá para deixar para depois, não dá para perder tempo, não dá para deixar para amanhã. Ah, meu querido, eu quero que você reflita numa coisa comigo nesta manhã. O tempo não tem marcha ré. Não tem, ele segue. E é por isso que temos que viver valorizando cada segundo. Porque o que se passou, passou, não volta. O que você perdeu, perdeu, já era, não tem mais jeito. E o que você deixar para amanhã, pode nem existir mais. Não dá para perder tempo. A vida não espera você se organizar. Ela vai passando. E ela vai seguindo. Enquanto você hesita, ela está indo. Enquanto você se distrai, ela está indo. Enquanto você insiste em viver no passado, ela está indo. Quantas vezes você já desejou voltar no tempo? Sabe, aproveitar aquele momento que passou voando, abraçar alguém que já se foi. Não dá para voltar, o tempo não dá marcha ré. Passou, já era, não tem mais o que fazer e a vida segue, o tempo segue, implacável, cruel muitas vezes. Ele vai seguindo. Então, meu querido, valorize. Valorize cada momento da sua vida, por mais simples que seja. Aproveite. Aproveite, sabe? Como se você estivesse viajando, mas sentado na janela, observando cada detalhe, cada paisagem. Aproveite. Não dá para deixar para depois. Aproveite as pessoas que estão ao seu lado. Aproveite a pessoa que você ama de verdade. A pessoa que ama você de verdade. Ah, meu querido, cada momento que se vai já era. Não dá para deixar simplesmente passar. Não dá para perder tempo. Tempo não se recupera. Pegue a pessoa que você ame, a pessoa que ama você e a pessoa que você ama, e viva intensamente. Aproveite cada momento, porque amanhã pode ser tarde demais. Ah, meu querido, traga Deus para perto de você. Traga Ele para estar vivendo ao seu lado, para que você faça as escolhas corretas e para que você não perca tempo, porque tempo não se recupera. Traga Deus para perto de você, porque estar ao lado de Deus faz e sempre fará toda, toda diferença.

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0: Eita, bom dia, gente! Agora são 8 horas e 31 minutinhos. Você ouviu o Bom Dia com Oliveira Júnior? Tá lá no YouTube, viu, gente? É, tá lá. Pode pegar. Aqui você escuta pelo rádio. Escutou aí o áudio, gostou, bacana? Vai lá no YouTube, digite lá, ó, Raiz Sertanejo Oliveira Júnior, você vai encontrar nosso canal. E ali tem todos os vídeos já gravados, tem mais de 100 vídeos para você compartilhar, ouvir toda a playlist de vídeo. Tudo são mensagens, gente, que o nosso objetivo é aproximar você, aproximar as pessoas do nosso Deus, né? E estar ao lado de Deus, você sabe, né? Faz e sempre fará toda a diferença na minha e também na sua vida. Então, vai lá, compartilhe os vídeos, viu? É, quanto mais pessoas ouvirem e assistirem, assim nós atingimos nosso propósito, que é aproximar as pessoas de Deus, tá? Helena Mendes, bom dia! Enfim, Helena Mendes, voltamos aí pela internet, né? Pela Alexia, já pode estar ouvindo aí pelo celular, que bacana estar juntos, né? É muito bom. Você pediu uma música aqui, ó, Mourão da Porteira, já tá aqui no jeito, tá? Já tá no jeito, você já tá aqui pra tocar, tá na ponta da agulha, tá bom? É, bacana demais, viu? A Dulce tá falando aqui, vovó, o meu bom dia. Ah, sim, o Danielzinho ouviu lá o bom dia, ouviu. Danielzinho, um abraço pra você, que Deus abençoe, viu, ricamente. Você melhora aí da sua saúde pra ir pra creche, tá? Tá bom? Bom dia, Elias Aparecido. Como é que você tá, rapaz? Tudo certo?
1: Bom dia, Oliveira. Deus abençoe todo dia, seu e da tua família.
0: Obrigado.
1: Toca um modão aí pra nós.
0: Oh, certeza, rapaz. Vou deixar aqui um modão, aquele dos bons, né? Pode deixar, comigo, viu? É, o seu Dito mandou outro áudio. Vamos ver o seu Dito. Fala, seu Dito.
2: Tem que passar na rádio uma hora aí, hein?
0: Opa!
2: Ganhar aquele boneco que eu ganhei. Que
0: verdade, seu Dito, tá separado.
2: Que eu fui premiado, tem que passar aí, hein?
0: Tá aqui no jeito.
2: Eu passo, pegar, hein?
0: Com certeza, tá aqui guardadinho, seu Dito. Passa aqui que tá reservado. O senhor ganhou realmente no sorteio. Tá separado aqui, seu Dito. Pode vir, tá bom? É, quem mais? A Sandra Pelincel. Bom dia, ô Sandra. Deus abençoe grandemente o nosso dia. Ela pediu uma música aqui do Chitãozinho e Chororó. Aquela tradução do Frank Sinatra. Vou separar aqui, viu? Já vou deixar no jeito aqui pra tocar na sequência. Lindíssima música, Sandra. Obrigado pelo carinho da audiência. São 8h34. Tonico e Tinoco.

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1: Hora certa.
0: 8:41.
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9: Eita, mas que delícia de programa foi hoje, gente. Que bacana. Olha, eu tô aqui, ó, fascinado com a quantidade de participações. É, o pessoal estava sentindo falta, o pessoal que fica ligado com a gente pela internet, pelo aplicativo, pela Alexia. Hoje, assim, olha, tá todo mundo feliz, radiante, muito bom. Everson, obrigado, viu, pelo esforço. Eu sei do empenho que você teve aí para que as coisas voltassem ao normal. Graças a Deus deu tudo certo. Foi maravilhoso, simplesmente fantástico, gente. Muitíssimo obrigado, vocês são demais, demais da conta. Parabéns para vocês, viu? Que programa foi esse hoje? Que maravilhoso, que bênção. Para encerrar a semana com chave de ouro, que Deus abençoe vocês todos. Uma ótima sexta-feira. Que seja assim, ó, repleta de muitas bênçãos. Lembrando que amanhã estaremos de volta mais às 10 da manhã com o programa Louvor e Adoração, falando um pouquinho sobre as obras, né? É, estamos aí, ó, essa situação que nós falamos de fé, graça e obras. Tem a ver com a salvação. Esses três têm que andar juntos. E amanhã vamos entender um pouquinho onde entra essa questão das obras, já que somos salvos pela graça, mediante a fé. Onde que entra as obras nesse contexto? Não percam amanhã, então, o programa Louvor e Adoração a partir das 10 da manhã, tá? Encontro marcado. Espero vocês. Meu amigo Everson Gaspar, é contigo. Gente, beijo no coração. Até amanhã às 10 da manhã. Fiquem com Deus. Continue conosco aqui na Itambé FM. Tchau, beijo. Tchau, tchau, gente.
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11: 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E a hora certa.
0: 8 horas e 54 minutos.

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mas estamos chegando, animando esse povão maravilhoso, abençoado. Que bom ter a tua companhia aqui na Itambé FM 105,9. Essa é a Rádio Itambé FM, né? Coisa boa ter você com a gente aqui. Muito bom ter a tua companhia aqui na Itambé FM. Que bom ter sempre a sua companhia aqui, tá? Estamos chegando nessa manhã porque é sexta-feira!

0: pra você aí também, FM, né? Hoje é sexta-feira, dia de bebê morar.
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0: É isso aí, final de semana, dia de tomar uma. Mas com esse frio, tomar uma? Ixi, nossa, hein? Você toma uma com esse frio ou não? Hã? É?
2: Me dê, babai!
0: É, você toma toda hora, né? Meu Deus do céu, viu? É isso aí. Então, de uma cerveja boa eu não abro mão.
1: De uma cachaça boa não abro mão.
0: É de uma cachaça boa. Pra mim é cerveja, cachaça não dá, né?
2: Me dê, babai!
3: Você já tomou?
0: Não, tomar mais tarde, né? Tomar mais tarde, nem cerveja tem mais em casa.
3: Rapaz. Ingeriu bebida alcoólica hoje?
4: Talvez. E você, bebeu?
0: Esse já bebeu faz tempo, hein? Tá doido. É isso aí. Desce uma geladinha, vai. Vamos descer uma geladinha, então.
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0: Eita, nós, hein? É isso aí, bom dia, sexta-feira. Só que eu vou beber e vou zoar também.
1: Eu vou zoar e beber. Colocar uma van e levar a mulher.
0: Ixi, nossa, aí danou tudo, hein? Ai, ai, ai. E depois paraganda. Parará, parará. É, esse paraganda é a melhor parte, viu? É a melhor parte, esse parangandã aí. Ai, ai, ai. Bom dia pra você, bom dia, bom dia, bom dia. Manda o teu alô pra gente, 988-37-4005. Me telefone mais, me telefone mais.
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0: É isso aí, mande o teu alô pra gente, 988-37-4005.
5: Mande áudio aqui no Zap Zap, que eu quero ouvir tua voz no ar. 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
0: Manda no Zap Zap, é pra tua voz. Quero ouvir a sua voz aqui hoje, hein? É, quero ouvir a sua voz hoje aqui. Preciso ouvir a sua voz. Bom dia, bom dia, bom dia, bom dia. Começando mais um show da manhã. Agora faltando um minutinho pras 9 da manhã. Começando mais um show da manhã. Choveu, né, gente? Acredita? Rapaz do céu, que chuvinha, hein? Eita, nós. Choveu. Eu nem que de hora que eu levantei de manhã, nem ouvi a chuva, Léo. Mas tá tudo molhado. O que aconteceu aqui? Né? Até achei que era a Adriana que tinha jogado água nas plantas ali, mas tinha chovido. Falou, olha só que beleza, hein? Dá uns pingos, na verdade, né? Choveu, não choveu, não. Deu só uns pingos. Mas tá bom. Tá ótimo, né? Tá ótimo. É isso aí. Agora são 9 horas em ponto. Você que tá ligadinho com a gente, mande o teu alô pra gente, 988-37-4005. Né? Já vai mandando o teu alô pra gente, já vai mandando, pedindo a tua música pra adiantando pra nós aqui. Nós temos daqui a pouco para você previsões astrais, o Minuto do Esporte. Nós temos fofocando, notícias e informações da região, a mensagem para o seu dia melhor, a previsão do tempo também, já já. Será que vai chover mais? Será que não vai? É a partir aí do meio-dia, a partir das 11h50, por aí, eu começo os clássicos da Itambé, né? E também tem os clássicos da Itambé, é mais ou menos umas 7 horas da noite, também já começa aí os clássicos da Itambé, né? À noite também, tem dois horários dos clássicos aí, viu? E tem cada música bonita que você nem faz ideia. Então já vai mandando o teu alô pra gente, já vai participando conosco também. Que bom ter sempre a tua companhia aqui na Rádio Itambé FM. Hoje que é dia 22, dia do apicultor, também dia de Santa Rita, dia mundial do gótico, também dia internacional da biodiversidade biológica e dia também do abraço. Eita, nós, tem que dar um abraço então hoje, hein? É verdade. Dá um abraço na tua esposa, no teu esposo, no seu namorado, na sua namorada, nos amigos aí. Hoje é o dia do abraço também, né? E dia de Santa Rita. Ei, será que é Santa Rita de Cássia? Ou tem mais uma outra Santa Rita, será? Né? Bom, acho que pode ser, acho que isso aí deve ser essa, né? Dia de Santa Rita. Depois a gente tocar uma música, aquela música bonita de Santa Rita, né? É, aquela música bonita. Hostia, não sei como é que é, essas vozes preferidas, Santa Rita de Jesus, acho que é mais ou menos assim, né? É, então tá, depois a gente vai tocar essa música bonita da Santa Rita também, já que hoje é dia de Santa Rita, né? Mandar um alô pra quem tá mandando um alô pra mim também. Eita, coisa boa, tá chegando por aqui a minha amiga Eva Berce, né? Eva Berce, bom dia, tudo bem com você? Tudo sossegado? Também a Deza lá de Doutor Camargo. Bora, bora, sextou, ela tá dizendo, né? Meu amigo Onofre Pedreiro hoje tá ouvindo a rádio, né, Onofre? Ficou uns dias sem ouvir a rádio aí, fala, rapaz do céu, tava até doente pra ouvir a rádio, viu? É, tava até doente pra ouvir a rádio, mas tá bom. O Geraldão de Brito também está acompanhando nós por aqui. Bom dia, Geraldão. Como é que você está? Tudo certo? Também o meu amigo Elias está acompanhando a gente. O meu amigo Dito da Today, toda a família lá. Obrigado pela audiência. Também a Dona Divina. Bom dia, Dona Divina. Alô, Dirce Durante. Está ligadinha com a gente. A Dalila também da creche está acompanhando nós também. Bom dia, bom dia, bom dia. Tá? Já já vou ouvindo os áudios de vocês aí devagarzinho, tá? Tá bom? Vamos lá então com música, vamos lá? 9:03, esse é o show da manhã começando pra você. Música boa, DJ Renatinho falou que tá lá também, trocando o óleo e trocando a relação da tua moto. Eita, nós! É isso aí, né? Também aí, arrumando pneu. Eita, nós, hein? Tá bom demais, né, Renatinho? Isso é bom demais. 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Já tá atendendo já, Renatinho? 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Alô, tia Cida, bom dia, tá ligadinha conosco aí, bom dia também. A Maria Aparecida, a Cida Dias, tá ligadinha com a gente também. Deixa eu ver quem tá lá no grupo hoje, né? Deixa eu ver aqui. A Rosa Berlato tá ligadinha com a gente também. Bom dia, Rosa, tudo bem com você, querida? Bom dia. Também a Fátima Dias tá ligadinha, né? Quem mais aqui? Fátima Dias tá vendendo a casa, Fátima? É tua casa isso aí? Tá vendendo a casa? Meu Deus do céu. É isso aí. Vai morar onde, mulher? Eita, nós. Aí é um lugar bom, hein? Quem mais aqui? A Jovelina tá ligadinha conosco, a Luciana Bertac tá lá também, Geraldo de Brito, Aparecida da Silva, né? Também a Eva Aparecida já mandou um bom dia, o Oliveira também, Andréia, bom dia Oliveira, bom dia Andréia, bom trabalho, né? Bom dia também pra Adriana que tá indo trabalhar, hoje tá ouvindo nós, né? Bom dia, vai trabalhar, bom trabalho, Deus abençoe, tá bom? Tudo de bom pra você aí. Também o Maurício Mariano, pessoal que tá ligadinho conosco também. É isso aí, pessoal que tá sempre acompanhando a nossa programação. Bom dia a todos vocês, vocês que estão na internet, né, já acompanhando nós. Nós temos uma grande audiência na internet. Nesse momento nós temos 18 pessoas ouvindo, né, que tenha como agora a gente acompanhar quantas pessoas está ouvindo a nossa rádio. Tem 18 pessoas ouvindo só na internet, né? Que bom, fico feliz, viu? Que ótimo. 9:05, esse é o show da manhã, começando pra você mais um show da manhã, com alegria, com descontração, aqui pro seu coração, e a gente fica feliz de trazer pra você tanta emoção, porque aqui não para, aqui tem música boa, e a gente vai começar, tá? Porque aqui, sabe por quê? Aqui nós apaixonamos muita gente!
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0: 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Nossa, você achou que era outra coisa, né? 9,6.

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3: Oi, gente! Tudo bem? A gente tá chegando aqui na nossa rádio preferida. Tudo ótimo? Que bom! Com licença! Hoje, sexta-feira, sua linda! Mais um final de semana! Hoje, dia 22 de maio de 2026. Bom, bora lá, né? Muito prazer, eu sou o Cauê, se você não me conhece. Tudo bem? Prazer. Tá na hora de previsões astrais, horóscopo. Alô, você de Aries! Sextar, nós sextamos, né, chuchuzinho? Mas, ó, talvez hoje tenha que dar mais atenção à saúde. Vamos cuidar da saúde, bebê? Não é só farra, pim, foguete, não, né? Ó, atenção redobrada na região abdominal, hein? Bom, cuidado com o que come, pois o estômago pode ficar mais sensível hoje. São os astros que estão dizendo, né? A boa notícia é que a sua disposição tende a aumentar na parte da tarde, tá? O dia começa com uma bagacinha, mas depois a vida amorosa fica mais harmoniosa também. Boas conversas ajudarão a esclarecer qualquer picuinha. Número de hoje, pra você, do signo de Áries, é o 10. A cor? Magenta. Ouro. Torinho, hoje a dica é pegar mais leve, tá? Em tudo. Poupar um pouquinho dos aborrecimentos? Faz bem, né? É, olha, esqueça tretas, mágoas antigas. Procure prestar mais atenção nos sinais do seu corpo. Hoje o cenário é amplamente favorável e você pode tirar a barriga da miséria, ainda mais à tarde, viu? Hoje o cenário é amplamente favorável e você pode tirar a barriga da miséria, ainda mais.

0: Começa um pouco zicado, ciúme vai rondar a paixão, mas tudo deve fluir com mais leveza e você deve se entender às mil maravilhas com o love. A noite vai ser perfeita para se acertar, tá? Com o crush e falar sobre o futuro, inclusive. O número da sorte hoje para vocês é o 33, a cor creme. E você de câncer, tudo bem, canceriano, canceriana? Hoje a dica é procurar se concentrar mais no serviço e ter cautela para não levar probleminhas pessoais ou amorosos para o ambiente de trabalho, hein? Ai, ai, ai. O dia começa com instabilidades, mas não a pele para o câncer e drama, não. Depois vai dando uma melhorada e aí o romance vai ganhar mais cumplicidade. Se tá só, a atração secreta ou proibida não tá descartada. Número da sorte hoje para vocês é o 54, a cor vermelho. E assim, ponto final, né, gente? Terminamos o primeiro bloco aqui do nosso horóscopo de hoje. Daqui a pouco eu trago mais dicas astrais. Enquanto isso, continua aí na melhor programação do Brasil. Até daqui a pouco.
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4: Alô você, grande abraço, muito prazer, eu sou o Silva Júnior, mas pode me chamar de seu amigo, tô chegando pra desfilar o meu veneno. Nesta sexta-feira, sextou turma, 22 de maio e o nosso fofoqueiro está no ar. A partir de agora você fica por dentro de tudo que tá dando o que falar no mundo dos famosos. Ana Maria Braga voltou a chamar atenção nas redes sociais após surgir passeando de mãos dadas com o marido, o jornalista Fábio Arruda, pela Quinta Avenida, em Nova York. O clima romântico acabou ficando em segundo plano depois que o look escolhido pela apresentadora virou assunto entre os internautas. A comunicadora apareceu usando uma combinação em tons de cinza, com vestido de corte assimétrico, blusa transparente por baixo, tênis branco e acessórios discretos. O visual dividiu opiniões rapidamente, movimentou os comentários nas redes sociais. Enquanto parte do público criticou a produção e classificou a roupa como exagerada e estranha, muitos outros defenderam Ana Maria Braga, principalmente os fãs, e elogiaram a elegância e o estilo moderno da apresentadora. A repercussão aumentou ainda mais por causa do momento vivido pelo casal. Ana Maria e Fábio Arruda oficializaram a união em 2025 e seguem compartilhando momentos de carinho em público. Aos 77 anos, a apresentadora continua despertando atenção por onde passa e mostrando que segue influente no mundo da televisão e também nas redes sociais. Já já eu volto com mais destaques do mundo dos famosos.
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Não perca a hora, agora são 9 horas e 43 minutinhos. Esse é o show da manhã. Tá ligadinho com a gente aí? Então tá bom demais. Já vai participando conosco, 988-374005. Já vai mandando aquele alôzão pra gente aqui. Estamos aqui pra atender você, atender o teu pedido musical. Aqui você ouve o seu horóscopo, ouve os fofocando, fofoqueira. Daqui a pouco tem a nossa mensagem para o dia melhor de hoje também, tá? Obrigado pela tua audiência. Mandar um abraço lá pra Dalila da creche que tá acompanhando a gente também. Alô, Dalila, bom dia, né? Também o Luiz Tubarão, a Jaque lá do Cantinho dos Animais, também o seu Lorivaldo tá ligadinho com a gente também. Alô, tia Lena, bom dia, como é que você tá? Tudo certo por aí? Bom dia. A Rosa Berlato Alino também tá acompanhando a nossa programação também. Obrigado pela audiência de vocês, viu? Todo mundo aí ligadinhos e acompanhando a nossa rádio aqui em Itambé, tá bom? Beleza? Vamos com a música pra você. Daqui a pouco tem a nossa mensagem para o dia melhor. Vou tentar aqui achar também a previsão do tempo. Será que chove? Será que não chove? Eita, nós, hein? Tá bom demais. Chegando aqui também a tempos, a minha amiga Neide Castaldelli, que tá acompanhando nós por aqui. Bom dia, minha querida. Tudo bem com você? Tudo certinho? Já tomou café, Neide? Eita, nós. Hoje eu tomei café também. Mas só tomei café, hoje não tinha leite, rapaz, você acredita? Eu gosto de tomar café com leite, mas não tinha leite, fazer o quê, né? É isso aí. 9h45, vamos lá, Bruno e Denner, Gustavo Lima, Estado Civil, música de 2023.

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3: Agora vem Marcianas pra você. Ele é malvado sim. Eita, nós! 9h48 é o show da manhã. 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
3: Oi, gente! A gente tá de volta! Delícia de programação nessa sexta-feira, né, Chuchu? Mais um final de semana, a gente tá junto com você. E agora tá na hora de falarmos pra você de Leão! Leão! Muita calma hoje pra não alimentar cismas. E ó, procure minimizar diferenças com quem convive ou trabalha, tá? Talvez tenha que se empenhar um pouco mais pra dar conta do recado no período da manhã. A boa notícia é que o clima melhora bastante à tarde e à noite. Você deve se entender com o xodó. Tá solteiro, solteira? Rolês com amigos pode ser palcos de muita paquera. O número de hoje é o 9, a cor é o roxo. Virgem. Arrisco de julgar pelas aparências hoje, tá, Chuchu? Falaram que não deve cometer enganos, inclusive com amigos. Então, ó, respire fundo, conte até 100 e, claro, né, pense bem, tá bom? Fofoquinhas, tretas e falcianes podem dar as caras pela manhã e afetar os contatinhos. Depois o astral engrena e os assuntos amorosos estarão mais protegidos. Pode dar liga e match com colega. Romance favorecido à noite. O número da sorte hoje pra você de virgem é o 35. A cor é o lilás. Libra, amores do meu coração, hoje você vai dar um show em suas atividades, vai conseguir conquistar aliados importantes para viabilizar os seus interesses, viu? É o momento de deixar a vida fluir com mais leveza, Librianjo. Olha, Vênus briga com Netuno e recomenda mais cautela com malentendidos. Depois o clima melhora, né? E a sua união fica mais protegida. O número da sorte hoje, Librinha, é o 27. A cor preto. Escorpião. E você de Escorpião, tudo bem? Hoje a recomendação é observar melhor os sinais e sintomas do organismo, hein? Evite tomar remédio por conta própria, Chuchu. Se ligue nas oportunidades, pois o período da tarde deve ser propício para lidar com compras, vendas e negociações em geral. A intimidade vai ser o ponto alto do romance hoje. O número da sorte para você de Escorpião é o 42, a cor cinza. E assim, ponto final, né? Terminamos o nosso segundo bloco aqui do horóscopo de hoje. Daqui a pouco eu volto. Qualquer momento para falar para você de Sagitário, Capricórnio, Aquário e Peixes. Continue com a gente até daqui a pouco.
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12: Oi, oi, oi, oi, oi, oi, oi, oi, oi! Estamos de volta pra tricotar gostoso aqui no Fofoqueira. Gente, a amizade entre Neymar Júnior e Gabriel Medina virou assunto nas redes sociais após internautas perceberem o silêncio do surfista sobre a convocação do atacante para a Copa do Mundo de 2026. Conhecidos por anos de proximidade e por integrarem o grupo de amigos apelidado de diretoria, os dois passaram a alimentar rumores de afastamento depois que Medina não fez nenhuma publicação comemorando a conquista do craque da seleção brasileira. A situação chamou ainda mais a atenção porque amigos próximos de Neymar, como Thiaguinho e Bruninho, fizeram homenagens públicas em redes sociais. No antigo Twitter, fãs começaram a apontar que Medina e Neymar já não interagem com a mesma frequência de antes, nem em aniversários ou momentos importantes. Apesar das especulações, nenhum dos dois comentou os rumores até agora. Mesmo sem confirmação de desentendimento ou algo assim, o comportamento faz, né, mais discreto entre os dois, está gerando aquela picuinha nos bastidores entre fãs e também as pessoas que gostam de se meter na vida dos outros, né? Mas é aquela coisa, o comportamento mais discreto entre os atletas acabou movimentando debates entre fãs e levantando teorias sobre essa possível distância na amizade. Será? Enfim, daqui a pouco a gente volta com mais um assunto último de hoje aqui no Fofoqueira, porque você sabe que eu aumento, mas não invento.
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7: Agora são 10 horas e 7 minutinhos, começando um pouco mais cedo hoje, né? Conseguindo começar um pouco mais cedo hoje, né? Bom dia pra você, bom dia, tá? Obrigado pela tua audiência, obrigado pela sua paciência. Às vezes a gente tá aqui fazendo esse programa legal, gostoso, maravilhoso, né? Obrigado mesmo. Mandar um abraço lá pra Dulce Carlotto, que tá chegando agora por aqui também. A Sandra Mara Freitas Batista também está acompanhando a nossa programação. Bom dia, Sandra. Bom dia a todos vocês aí, viu? Obrigado pela audiência. Leonice Salles, que está acompanhando a gente. A Sandra Pelincel também falou: tô no escuta aqui. O meu amigo também, Fernando Paes, que está sempre acompanhando nós por lá também. Bom dia para vocês aí também. A dona Madalena também está sempre ligada com a gente. A Leonice Florencio. Alô, Leonice, bom dia. Tudo certo por aí? Bom dia para vocês, viu? Vamos lá para a nossa mensagem para o dia melhor de hoje, para não atrasar também. Hoje comecei mais cedo, né? Vamos lá? Não ponha limites à sua vida. Procure ouvir as notas harmoniosas e sublimes do canto maravilhoso que evola da natureza. Viva sorridente e alegre para espantar as preocupações, para aliviar as lutas. Mergulhe sua alma na alma da natureza. Observe a luz do sol. Goze a suavidade da lua. Contemple o esplendor das estrelas. Expire o perfume das flores, e a vida é bela, apesar das dores e dos contratempos. Olha só essa mensagem de hoje. Isso aqui é para você ter calma, ter tranquilidade. Gente, a natureza é uma das melhores coisas para você olhar, para você se conectar, é a natureza, né? Falam, né, os espíritos dizem que quando você está doente, você abraçar uma árvore, né, e pedir para a natureza, dizem que é curado, dizem que é maravilhoso. É o que o Chico Xavier fazia, que ele ia às vezes nos bosques para abraçar árvores, né, e pedir, né, abraçar a árvore assim e pedir para a natureza, as forças da natureza, né? Então não põe limites à sua vida, porque às vezes a gente põe limites na nossa vida, né? Temos que procurar ouvir as notas harmoniosas aí e sublimes do canto maravilhoso que evola da natureza. O que que quer dizer isso? Os cantos dos pássaros, né? Quando você entra numa mata assim, aquele som gostoso, aquele ar puro, né? Aquele ar gostoso, o ar puro da natureza. Então viva sorridente e alegre para espantar as preocupações, para aliviar as lutas. Porque às vezes você está lutando tanto com certas coisas, passando por problemas, passando por dificuldades, mas comece a viver sorridente, alegre, para espantar as preocupações, para aliviar um pouco as suas lutas. Mas Everson, como é que eu vou sorrir sendo que eu estou doente? Ué, se você ficar pensando na doença 24 horas, você vai morrer mais rápido. Agora, se você aproveitar aquele momento, aproveitar aquele dia, dizendo assim, olha, eu estou doente, mas eu vou sarar, eu vou ficar bom e vou sorrir. Vou sorrir na cara do meu problema. Aí a força da natureza, a força do universo vai perceber que você está ali para ser feliz, que está ali para ser curado de verdade. E tudo aquilo que você faz, que você sorri, que você se alegra, aquilo entra dentro de você e vai tornando as tuas células mais fortes. Agora, se você se entregar, se você colocar coisas ruins dentro da sua mente, dentro do seu coração, ficar ali pensando naquilo 24 horas, ah, eu vou morrer, ah, não vai ter jeito mais, eu vou morrer, eu vou não sei o quê, eu não vou melhorar, eu não vou sarar, eu não vou fazer isso, eu vou ficar triste, pensando, pensativo, por que que tem que ser assim, por que que não tem? Nós não temos que perguntar para Deus, perguntar por que que está acontecendo isso com você. Nós temos que agradecer ainda, porque nós estamos aprendendo, é através das doenças, é através das dores que nós aprendemos. Infelizmente, é dessa forma que é vivida a nossa vida. E às vezes você reclama da tua vida. Às vezes você é uma pessoa que só reclama da vida, reclama, reclama, reclama, tudo chega perto de você, você não sabe falar coisas positivas, só negativas, só reclamação. Aí Deus vai falar, peraí, o que está acontecendo com você? Por que que você reclama tanto, sendo que eu te dou ar, te dou o dia, te dou a noite, te dou saúde para você aproveitar a tua vida, te dei os teus filhos para você se alegrar, te dei netos, te dei tudo para você e você ainda reclamando da tua vida? Hã? Aí, sabe o que acontece? Aí você fica doente. Mas não é Deus que põe a doença em você, não. Não é Deus que faz nada com que aquilo aconteça com você, não. É o universo que faz isso. Porque o que você diz, a tua palavra, ela tem força e o universo entende que você está reclamando demais por tudo que ele entrega para você. Aí vem as preocupações, vem as doenças. Então, sorria, fique alegre, para espantar as preocupações, para aliviar tuas lutas, mesmo que você tenha lutas, para aliviar um pouco. Então mergulhe a sua alma na natureza. Sabe o que é mergulhar a alma na natureza? É você ter as tuas flores dentro do seu quintal, ter as coisas boas, olhar as abelhas que estão ali muitas vezes, entrando e saindo da colmeia, indo até as tuas flores, pegando pólen, polarizando tudo aquilo ali também para poder dar mais flor. Nem entender que a natureza é bela, é maravilhosa. E às vezes a gente não dá valor a pequenas coisas da vida que é a natureza, né? Observar a luz do sol, né? Que nem eu estava dizendo ontem, imagina se o sol não brilhasse para todos, brilhasse só para alguns. Se ele fosse meio revoltado com você, né? Que eu estava dizendo ontem. Então, goze a suavidade da lua. Olha para você ver. Outro dia eu estava sentado lá fora quando estava mais calor. Agora está frio, estou ficando mais dentro de casa. Mas quando está calor, eu sento ali fora. Eu fico observando a lua, olhando aquilo lá dentro. De longe você consegue enxergar um pouco lá dentro, assim, sabe? Né? Observando como é que Deus é perfeito. E nós precisamos do sol e precisamos da lua também. As plantas precisam daquela luz. Então Deus fez tudo perfeito. Tudo perfeito. E não adianta você achar que Deus não fez nada perfeito. Né? Então goze da suavidade da lua. Contemple o esplendor das estrelas. É outra coisa que também fico olhando às vezes à noite. Aquela estrela brilhando lá no céu, né? E ela vai, apaga, acende, bem devagarzinho assim, fica meio que acendendo e apagando. Já prestou atenção? Né? Tem as três Marias que falam, tem uma estrela maior, né? Então fala assim, a gente contemplar as coisas boas da vida, gente. Aspire o perfume das flores. É tão gostoso quando você tem flor dentro do seu quintal. Quando você consegue ter flores e você aspira aquele perfume gostoso das flores, né? Aquele cheiro bom. Olha, a vida é bela. Apesar das dores e dos contratempos que você tem, a vida é bela. Então, comece a entender que a tua vida é para ser vivida com amor, com carinho, e entender que nós viemos nessa terra para a gente poder fazer a diferença, ser alegres, né? Não põe limites na sua vida. Não tem, a tua vida não tem que ter limites. A tua vida você tem que caminhar, andar, né? Ouvir os cantos maravilhosos dos pássaros, da natureza, aproveitar o dia, viver sorrindo, alegre, espantar as preocupações, aliviar as lutas, mergulhar a sua alma na natureza, observando a luz do sol, a suavidade da lua, o perfume das flores, e assim a gente vai tornando melhor cada vez mais. Aqui a gente vai se tornando cada vez mais melhor e tentando levar a vida de uma forma diferente, né? Sem contratempos, sem coisas difíceis, porque a luta, ela não é fácil. A luta, ela é difícil, mas os contratempos, ele vem. Infelizmente, os contratempos existem, né? Então é o que eu digo para você: tudo na vida tem um porquê. Só que o porquê de Deus, a gente não sabe. E nós precisamos melhorar cada vez mais. E quando a gente melhora, a gente é outra coisa. É outra vida que nós temos. Quando a gente começa a entender que a vida é para ser vivida, a gente começa a viver melhor. Você vai durar mais na terra. Você vai conseguir ver os teus netos, os seus bisnetos. Através do quê? Através da tua mente, através da tua saúde, porque é através da tua saúde que você vai conseguir ver tudo isso. Mas se você ficar ali doente, ficar pensando besteira demais, colocando limites na tua vida, você não vai durar muito. Infelizmente, é isso que eu tenho para te dizer. Você não vai durar muito. Aí você vai ficar doente, aí a doença vai te atrapalhar. Aí você não consegue tirar a doença da cabeça. E aonde? Morre e acabou. Né? Então é o que eu falo. Vamos mudar o jeito de pensar, gente. Mudar o jeito, do jeito da gente fazer as coisas. É tão importante quando a gente começa a entender que não tem que ter limites na nossa vida. Né? Ouvir a natureza, abraçar uma árvore, que nem eu estava dizendo aqui. Às vezes você fala assim, mas que coisa mais besta o Everson falar para abraçar uma árvore. Experimenta. Gente, o que eu digo aqui na rádio é o seguinte: tudo que você fizer, que você ouvir dizer, ouvir falar que é bom, não vai mudar nada se você fizer isso. Agora, se você fizer, vamos supor lá, vou abraçar essa árvore aqui, vou pedir para as forças da natureza para ser curado. A tua fé vai te curar. Sabia? E qual o problema de você abraçar uma árvore? Qual o problema de você fazer isso? Nenhum. Nenhum problema. Nenhum problema. Então é o que eu falo para você. Ah, a pessoa está olhando abraçar uma árvore. Ah, abrace, fale mesmo. Ninguém vai te ajudar. Ninguém vai te ajudar se você não ser ajudado. Né? Então é o que eu digo. Entenda que nós precisamos viver bem, porque as forças da natureza estão aí para te ajudar. E não custa nada a gente tentar. Né? Não custa nada a gente tentar. Tá bom? Que Deus te abençoe, te cuide, te guarde e te evolua cada vez mais, aprendendo com as forças da natureza. Que Deus possa estar te abençoando e tentando fazer você entender que as coisas são boas, que as coisas são maravilhosas. E através do nosso dia a dia, nós vamos vivendo a nossa vida e não tendo limites, porque a vida é para ser vivida. E nós precisamos realizar coisas boas através do nosso dia a dia, através do nosso sorriso, da nossa alegria. Entenda que você veio nessa terra para evoluir e ser feliz, não para chorar, não para passar por doenças, não para passar por dificuldades, mas através das dificuldades que nós aprendemos. Tá bom? Agora são 10 horas e 23 minutos. Essa foi a nossa mensagem para o dia melhor de hoje. Vamos às nossas orações. Senhor meu Deus, meu Pai Santo, eterno Pai querido, eu venho, Senhor, na manhã desta sexta-feira agradecer a Deus por mais uma manhã maravilhosa, abençoada. Que Deus possa estar do nosso lado, possa estar conosco todos os dias, em nome de Jesus Todo-Poderoso. Que Deus possa estar com você, livrando o Senhor de todo mal, te dando um final de semana bom, abençoado, te dando um final de semana cheio de coisas boas, de maravilhas na tua vida. Que você possa hoje entender que a tua vida é para ser vivida e sem limites, ponhando a natureza dentro da tua casa, dentro do teu lar, colocando, Senhor, coisas boas na vida deste ouvinte que está ouvindo esta rádio hoje, cada vez mais entendendo que nós precisamos, Senhor, da tua presença. Precisamos, Jesus Cristo, de vocês do nosso lado, dos espíritos bons do nosso lado, trazendo coisas boas para a nossa vida, trazendo maravilhas. E eu peço, Deus Todo-Poderoso, visite hoje este ouvinte, esta pessoa que está precisando de ti, Papai, que está passando por dificuldades, colocando, Senhor, pensamentos bons na vida desta pessoa hoje, colocando, Senhor, grandes bênçãos, curando, Senhor, todas as dores, todas as coisas que fizeram com que ela passasse por problemas do passado, muitas vezes, tirando, Senhor, todo aquilo, aquele pensamento ruim, Senhor, livrando, Senhor, de todo mal. Em nome do Senhor Jesus, eu te agradeço por esta semana que está terminando. Hoje é dia 22. Que dê para você um ótimo e maravilhoso final de semana também. Muito obrigado pela vida. Muito obrigado pela minha voz. Muito obrigado pela presença desta semana inteira do meu espírito protetor que está aqui comigo, ajudando eu a fazer esse programa, falando sobre a minha boca, trazendo palavras positivas aos seus lares, às suas casas, aos sítios, às vilas rurais, no seu carro, onde tiver, ligado um rádio, no teu celular, pela internet que voltou agora também. Muito obrigado, Papai, por tudo que o Senhor tem feito e realizado na nossa vida, em nome de Jesus. Amém. Aline Barros, autor da vida. Você sabe quem é que escreve a tua história? É você mesmo. É você que pode mudar a tua autoria. E presta atenção na letra dessa música.

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2: Fala, gente! Nós estamos chegando aqui na nossa rádio preferida. Tudo bem aí, Chuchu? Como é que você tá? Boa, hoje é dia 22 de maio de 2026, é sexta-feira. Final de semana, eu sou o Cauê e tá na hora de notícias do mundo dos famosos, né? A gente vai saber quais são os destaques aí dessa galera nessa sexta-feira. Bora começar? Olha, a primeira de hoje fala sobre a bomba que surgiu ontem, né? Mais uma vez a influenciadora e advogada Deolane Bezerra voltou ao centro de uma enorme polêmica policial após investigações apontarem movimentações financeiras milionárias consideradas suspeitas pelas autoridades. Segundo informações divulgadas pelo portal Terra, a Polícia Federal e a Polícia Civil identificaram valores altíssimos circulando nas contas ligadas à influenciadora durante a Operação Narcofluxo. De acordo com os investigadores, apenas em um período de cerca de 45 dias, as contas da Deolane, gente, teriam movimentado aproximadamente 5 milhões.

0: R$ 1.300.000. A suspeita é de que a influenciadora teria atuado como uma espécie de caixa de passagem, recebendo e redistribuindo dinheiro para dificultar o rastreamento das transações financeiras. As investigações ainda apontam que parte dos valores teria ligação com empresas suspeitas de lavar dinheiro para uma facção do estado de São Paulo, uma facção criminosa, além de movimentar bets, né? Movimentações envolvendo bets ilegais, rifas clandestinas e artistas de funk. Em aparelhos apreendidos pela polícia, investigadores encontraram comprovantes de depósitos destinados às contas da influenciadora. Outro detalhe que chamou a atenção foi o bloqueio judicial de mais de R$ 357 milhões em ativos financeiros dos investigados, além da apreensão de veículos de luxo avaliados em cerca de R$ 8 milhões. Bom, a defesa da Deolane nega qualquer irregularidade e afirma que todas as movimentações possuem origem lícita e declarada. Em uma das explicações apresentadas, a influenciadora alegou que um depósito de R$ 430 mil vindo de MC Rian SP teria sido resultado da venda de um carro. A operação ganhou enorme repercussão nas redes sociais e colocou novamente o nome da Deolane, né, entre os assuntos mais comentados do país. Até então, as investigações seguem em andamento e não há, né, condenação definitiva contra a influenciadora. Ela foi detida, presa, né, mas ainda continua a investigação. Que coisa, hein, gente? É babado, menino. Eita, nós. Nós vamos continuar acompanhando essa situação aí mais uma vez da Deolane, né? E, ó, daqui a pouquinho eu volto e aí nós vamos falar de coisa diferente aqui, né? Vamos falar aqui da Paula Fernandes, porque... Ai, o coraçãozinho da cantora voltou a bater mais forte. A sertaneja de 41 anos assumiu oficialmente que tá vivendo um novo romance. Quem é? Daqui a pouco eu conto. Curiosa. Continue aqui com a gente, ó. Eu volto a qualquer momento, tá? Se liga aí na melhor programação.
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4: Legal, turma! Estamos de volta com o nosso último assunto de hoje, a última fofoquinha, a última tricotada desta sexta com o Fofoqueira. Virgínia Fonseca, sempre ela, voltou ao centro de uma polêmica após publicar um vídeo beijando um macaco durante uma viagem em Dubai, nos Emirados Árabes. A gravação apareceu poucos dias depois do término com Vini Júnior e acabou gerando acusações de racismo nas redes. A atriz Mel Muzilo decidiu comentar o caso e criticou a atitude da influenciadora. Pelos stories, ela afirmou que uma pessoa com tanta influência deveria ter mais responsabilidade antes de fazer determinadas publicações. Mel também destacou que depois do vídeo, diversos comentários racistas contra o jogador começaram a aparecer na internet. Virgínia negou qualquer intenção preconceituosa e explicou que já havia visitado o mesmo zoológico anteriormente, repetindo o gesto sem imaginar a repercussão negativa desta vez. A empresária afirmou ser contra qualquer tipo de preconceito e declarou apoio a Vini Júnior. A assessoria dela também divulgou uma nota repudiando ataques racistas. Mesmo sem confirmação de má intenção, o assunto segue entre os mais comentados pelos fãs atualmente na internet. Eita, nós! O Fofoqueira de hoje vai ficando por aqui. Eu sou o Silva Júnior, desejo um ótimo início de fim de e amanhã, sabadão, tem mais Fofoqueira. Grande abraço pra você, fiquem todos com Deus e até amanhã.
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0: Na verdade, não era essa música que era pra pôr. Na verdade, era uma outra música. Era essa aqui, ó. Agora são 10 horas e 43 minutinhos. 10 e 43, né? É isso aí, bom dia pra você, bom dia, sextou, hein, gente, sextou, hein, é, que bom ter a companhia de vocês aí, obrigado pela audiência, tá, é isso aí. Vamos tocar a música Sextou aqui pro meu amigo Geraldo Brito, bom dia, meu amigo, tudo certo, toca aí uma música aí pra nós, Sextou, eita, que bom, Geraldo Brito, obrigado pela tua audiência. Tá, então sextou, bora tomar uma, né? É, é isso aí. Vamos lá, vamos colocar isso aqui então com Thiago Castelli e DJ Kelvin. Sextou pra ele? É o Alô Toca Aí começando pra você aqui na Rádio Itambé FM 105,9. Já vai mandando aquele alô pra gente, 988-374005.
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2: 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Pois toca um aí pra nós.
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1: Bom dia, Gaspar. Toca pra mim o telefone, chora. Obrigada, tenha um bom final de semana.

0: É isso aí, Ana Castela, barulho de caminhonete, você ouviu também aí, música boa com Thiago Castelli, sextou o pedido do meu amigo Geraldo de Brito, também aí você ouviu também aqui César e Paulino Morena Ayai, pedido do meu amigo Elias Aparecido, né, que ele pediu pra tocar um modão, toquei essa aqui pra ele. Também aí você ouviu a música também da Dirce Durante, Telefone Chora, né? Eita coisa boa! Que bom ter a companhia de vocês aqui, viu, gente? Mandar um abraço lá pra minha amiga Deza, lá de Doutor Camargo, que tá acompanhando a gente, o seu marido também, que tá ligadinho com a gente. Alô, Marcelo, bom dia! Tá acompanhando nós aí, que bom ter a companhia de vocês aqui, viu, gente? A Vanilde de Almeida também tá ligadinha com a gente lá. Bom dia, Vanilde, bom dia também a Rosemira, né, que tá acompanhando a gente também lá. O meu amigo Dito da Today também tá ligadinho com a gente. Alô, Dito, fala comigo, bom dia.
1: Alô, Gasparzinho, bom dia, bom dia.
0: Bom dia, meu irmão.
1: Hoje faz bem um chazinho de amendoim hoje, hein?
0: Ô, aí bom, hein?
1: Chamate, hein? Vamos que vamos, boa sexta-feira pra você. Bom programa aí, vamos que vamos. É o Dito da Today. Vou dali, Vé Maria. Vamos que vamos, família Martins.
0: Alô, família Martins, Deus abençoe. Falou que tá bom de tomar um chamate com amendoim. É, o chamate, ele dá uma amenizada no... Você sabe, né? No danado lá, né? Aí o amendoim levanta. Será que dá certo um negócio desse? Hã? Será que dá certo chamate com amendoim, ô Dito? Ai, ai, ai. Que fala que o chamate brocha, né? Mas daí o amendoim levanta, será que dá bom daí? Ah, tem que ser, tem que tomar o chamate assim com amendoim, né? Aí dá bom. Eita, nós! Um abraço pro você, meu irmãozinho, tudo de bom pra você, viu? É isso aí. Bom dia, bom dia, bom dia, bom dia, bom dia, bom dia, meu povo, né?
2: O vovô tá gemendo.
0: Ô, louco, por causa do chamate?
2: Ô? O vovô tá gemendo.
0: Ô, louco, calma aí, rapaz.
2: Ai, pai, para.
0: Eita, nós, é isso aí, tá certo. Obrigado, Dito, obrigado, desculpa a brincadeira aí, só brincadeira, viu? É isso aí. Vamos lá, quem tá ligadinha com a gente também aqui é a minha amiga Dona Divina. Alô, Dona Divina, bom dia.
3: Bom dia, meu amigo. Toca aí, amado Batista, pra mim foi a seca. Pereço pra você. Um bom dia pra você aí, se estiver ouvindo. Toca aí pra mim, se tocar eu agradeço.
0: Folha Seca com Amado Batista, vou tocar Folha Seca e Simone e Simária, tá? Pode ser essa? É? Que bom então, vamos lá. É, deixa eu ver quem mais, a Dirce Durante, já falei dela, obrigado pela audiência. A tia Maria, a tia Cida, alô tia Cida, fala comigo, bom dia.
4: Bom dia, Everson, toca pra tia Santa Rita, eu quero ouvir, hein? Que Deus te abençoe, meu filho, que Deus te guarde. Quero oferecer pra Fátima, minha irmã, que tá te ouvindo também, não te deixa não, tá? E para todo o povo de Floresta e também, tá bom?
0: Beleza, tia Cida. Um abraço no Daniel aí, na Dagmar, no Davi, toda a família aí, Deus abençoe, viu? Tudo de bom. Fala pro Daniel que uma hora eu vou levar minha filha para andar no poninho dele aí, né? Você mesmo, de repente, você que acho que ele tá dando aula, não tá dando aula? Depois fala para mim se ele tá dando aula. Passa para mim, Daniel. Tá dando aula em algum lugar aí que nós vamos fazer um merchan pra você aqui já. É isso aí. É, Didi Renatinho ligadinho com a gente também lá. Ô, Didi Renatinho, tá acompanhando a gente aí, que bom. Andréia também lá da Mídia GPS, tá acompanhando a gente. Falou obrigado, Deus abençoe, bom trabalho pra você também. Obrigado, amiga. Deus abençoe você também, abençoe o Oliveira, todos aí que estão acompanhando a gente. Também acompanhando a gente também aqui a minha amiga Rosa Berlato. Alô, Rosa, bom dia, tudo certo com você? Tudo sossegado? Que bom. Olá, bom dia, Everson Gaspar, uma sexta-feira muito abençoada pra você e toda a sua família, obrigado. Deus abençoe vocês também. Gente, vamos tocando uma música aqui do Amado Batista e também já vem aqui da Santa Rita, de Cássia, né? É, Fostes a Rosa Preferida. Essa música é linda demais, eu acho linda essa música, né? Vamos tocando pra você aí e depois, na sequência, a gente vai atendendo os outros ouvintes aqui. Tem muita gente pra atender ainda, tá, gente? Muita gente. Se você ainda não chegou a tua hora, logo já chega a tua hora aí, tá? Manda um abraço lá pro Yuri, lá também pro seu Luiz, pro seu Lourivaldo, também a Eva Aparecida, o Aparecido Regioli, o Claudemir Fernandes está acompanhando nós também lá, a Aparecida da Silva, né? A Sandra Mara Freitas Batista, né? Também a Dalila da creche que está acompanhando a gente também. Bom dia a todas as meninas da creche aí, muito bom dia para vocês, tá? Vamos lá, é o show da manhã.
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2: Fala, meus amores, minhas amoras. E aí, chuchuzinho, tudo bem com você? Como é que vocês estão? Joia? Tudo beleza? Que bom, espero que sim, né? Vamos lá, porque tá na hora de trazermos aqui o nosso segundo destaque de hoje do Fofocando. Hoje, sexta-feira, dia 22 de maio de 2026. Ó, o coração da cantora Paula Fernandes parece que tá ocupado, hein? A sertaneja de 41 anos assumiu oficialmente que tá vivendo um novo romance e o escolhido é o piloto de avião Daniel Pereira, conhecido nos bastidores da aviação executiva por trabalhar com famosos e empresários milionários. Olha, a confirmação do relacionamento aconteceu nesta semana após a assessoria da artista revelar que Paula está conhecendo melhor o piloto, né? Em entrevista à revista Quem, a cantora disse que vive uma fase muito especial da vida pessoal e profissional. Ela disse que sempre acreditou no amor, né? Daniel Pereira é piloto de jatos executivos e possui quase 80 mil seguidores nas redes sociais. Entre os famosos que acompanham o comandante estão nomes como Gustavo Lima, Ana Paula Siebert, Daniela Albuquerque e outros artistas do meio sertanejo. Entre várias, né, fotos publicadas no Instagram, Daniel aparece ao lado de aeronaves de luxo e celebridades. Segundo os portais de entretenimento, o relacionamento ainda é recente e vem sendo vivido de maneira discreta. A Paula Fernandes sempre foi bastante reservada quando o assunto é a vida amorosa, né? E esse, gente, é o primeiro namoro assumido publicamente pela cantora desde o fim da relação com o empresário Rony em 2023. Nas redes sociais, os fãs comemoraram, né, a novidade, desejaram felicidades aí ao novo casal. Comentários como: ela merece ser feliz, finalmente assumiu, enfim, né? Paula Fernandes realmente está vivendo uma nova fase no amor. Ah, boa sorte pra ela, né, gente? Aí vai voar bastante, né? Tá bom. E o nosso Fofocando volta daqui a pouquinho, já já com a última de hoje, pra falar do Neymar. Mas, ó, hoje nós vamos falar sobre a vida de luxo do Neymar. Você tem noção de quanto custa viver igual o Neymar vive, assim? Tipo, o custo que ele tem, ó. Hã? Daqui a pouco eu conto, já já, a gente vai falar um pouquinho do que ele tem e todos os detalhes. É, tá bom? Daqui a pouquinho, aqui na nossa rádio preferida, continue com a gente. E ó, vai curtindo aí a nossa programação.
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3: Agora são 11 horas e 13 minutos, deixa eu comentar isso aqui, 11 horas e 13 minutinhos, deixa eu comentar isso aqui sobre a Paula Fernandes, tá namorando o piloto de avião agora, você viu aí? Eita, nós! O pessoal fala que ela é muito chata, né? O pessoal, às vezes tem até que ela não atende os fãs, né? Que ela é nojenta. Agora a gente descobriu por quê, gente. É falta, sabe? É falta, né, de um homem, né? Pra dar aquela pega, aquele pega nela, né? É, não é verdade? É falta do homem pra dar aquele pega.
4: Exatamente.
3: Quem sabe agora ela vai melhorar, vai atender melhor os fãs,
5: ai,
3: né?
5: Ai, que demais!
3: Ai, ai, ai.
5: Ai, que delícia!
3: É, então quem sabe, né? É, aí ela vai atender melhor os fãs, né? É, o homem, pelo menos, é o que diz aqui, que o homem é bonitão, né? Que o homem, né, ele é piloto de avião, fala que é bonitão, né?
6: Aí eu achei ele um gato.
3: É?
6: Aí eu pegaria, gente, um bofe.
3: Ah, Paula Fernandes não vai deixar não, hein? Ah, agora já era, rapaz.
5: Ah, Zé da Manga.
3: Vamos lá pras nossas apoiadoras culturais, já já nós voltamos. Só pra tirar um sarrinho, sabe? Porque a mulher, quando às vezes tá meio estressada, porque tá faltando, né? É, daí falta, daí acaba ficando estressada, né? É por isso que aquele negócio, que deu aqueles problemas lá da vaca louca, né? A vaca louca ficou sem os boi, ela ficou doida, né? É isso aí, ó. Aí aconteceu isso aí, né? A vaca louca ficou sem fazer nada lá com os bois, separaram ela dos boi, aí ela ficou doida. Por isso deu aquela doença da vaca louca.
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0: Agora são 11 horas e 19 minutos. Vamos ver a previsão do tempo. Será que chove? Será que não chove? Vamos pegar aqui a previsão do tempo. Vamos ver onde que tá aqui, né? É, hoje lá tem tanta coisa que já, meu Deus do céu. Aqui, ó, vamos ver se vai chover, se não vai, na nossa região. Era pra ter falado já, mas a correria é grande, né? Olha só, vamos pegar aqui, vamos ver aqui na região aqui. Olha, aqui na região de Itambé, Floresta e Maringá, o dia amanheceu com 14 graus, a máxima deve ser aí à tarde de 21 graus. As chuvas estão previstas para o período da noite, com 6,1 milímetros de precipitação acumulada, tá? Então vai chover à noite, pelo menos é o que diz aqui o Sinepar, né? É isso aí. Então tem chuva, né? Chuva volta ao Paraná com alerta de tempestades, né? Tem a previsão do tempo para esta sexta-feira, né? É isso aí, então tem chuva à noite, pelo menos é o que diz aqui o Sinepar, tá? É isso aí, gente, é isso aí. O meu amigo Onofre Pedreiro mandou aqui uma mensagem falando aqui sobre o assunto, né? Alô, Onofrão, fala comigo.
1: Você quer dizer que agora nós não podemos reclamar das mulheres, não? Essas mulheres bravas? Se nós falar que as mulheres são bravas, porque nós não tá dando conta do recado, é?
0: É claro, é, tá certo, não tá dando conta do recado. Aí as mulheres ficam bravas, né? Fala assim, que negócio é esse? Que vocês não estão dando conta do recado, né? A mulher fica braba, falou, meu Deus do céu, o que tá acontecendo com você? Aí quando você vai lá, dá aquele carinho na mulher, aquele beijinho, aquele abraço, faz o tchaca-tchaca na buchaca, que nem se diz, né? Aí ela fica toda feliz. Eita, coisa boa, viu? Vou falar a verdade pra você, não tem coisa melhor do que a gente poder ficar abraçadinho, fazer amor. Ah, é bom demais, né? Ah, não tem coisa melhor não, gente, né? A mulher daí fica brava, fala, meu Deus do céu, essa borracha mole aí, Senhor da Glória, né? É, aí a Zé da Marmita, o Onofre, não dá certo, né? Aí ela fala assim pra você, assim, ó.
2: Não, nada a ver, irmão.
0: Por que nada a ver? É sério? Que negócio é esse, né? É, tem que ir. Agora vai chegando, o homem vai chegando a certa idade, gente, já não é a mesma coisa mais, né? Aí tem que tomar um tadalafila, né? Pra poder levantar, senão não vai não. Tem que aproveitar a vida. A vida é feita pra ser vivida. E a mulher, ela não quer saber, né? Ela fala, ô, meu filho, se vira aí. Dá um jeito, né? Ai, ai, ai. É tudo brincadeira, Nofre. Tudo sacanagem mesmo, pra sacanear mesmo, né? Ai, mas as mulheres não são movidas a isso, né? As mulheres é mais amor do que isso, né? O homem não, o homem é mais movido a sexo. A mulher não, a mulher é mais tranquila, né? É mais sossegada, né? Não liga muito, né? Agora o homem, meu Deus do céu. Mas existe mulher também que eu vou falar pra você, não fica assim não, viu? Rapaz de Deus, eu falo, não, vem aqui que hoje eu quero, e você dá até os pulos, porque senão o bicho pega, né? É, aí você fala, rapaz, não tô aguentando mais. Ah, aí você enche ela de beijo, enche ela de beijo, né? O povo cai na risada, né, com as bobeiras, né? Ai, ai, ai, tá doido, viu? Daí o duro depois, né, você pega... Faz um filho na mulher, aí. Aí o teu filho liga falando assim, ó.
3: Ah, eu quero o dinheiro da pensão, tá atrasado.
0: É, quero o dinheiro da pensão, pai, tá atrasado. Aí danou tudo, hein?
4: Filho do céu.
0: É, rapaz.
5: Uaiso, será que não precisa aprontar um reclasse nesse trem?
0: Não, não precisa não. Tá doido, viu? Ai, ai, mas tá bom demais, né, gente? A gente gosta de brincar. O Onofre brinca, né? O Onofre gosta também da sacanagem, Onofre. Você também é safadinho, viu, Onofre? Você gosta da sacanagem também, viu? É. E não adianta você ficar arrumando desculpa porque a mulher é braba, não. É. Ai, ai, ai. Vamos ver quem tá mandando alô pra gente aqui. Deixa eu ver. Quem mais? Deixa eu ver. Quem que pediu essa música aqui? Ah, a Tia Lena. Deixa eu pegar aqui, achar o áudio da Tia Lena aqui. Alô, Tia Lena, bom dia.
6: Bom dia, Everson. Tudo bem?
0: Tudo bem, vocês aí?
6: Tá mais ou menos. Estão levando com as graças de Deus.
0: Mas vai levando, graças a Deus,
6: né? Gostaria de ouvir o louvor. Solange Rodrigues. Dessa vida não se leva nada. Oferecer para todos que estão ouvindo aí também a FM, para você, para toda a sua família. Que Deus abençoe grandemente seu dia e de todos nós. Que você tenha um final de semana abençoado em nome de Jesus.
0: Amém.
6: Deus te abençoe. Um abraço.
0: Um abraço, tia Helena. Deus abençoe você também. Tudo de bom, viu? Obrigado pela audiência. Dá um abraço no tio aí, né? E melhoras para ele também. A dona Fátima saiu do hospital, viu? Saiu do hospital ontem. Não, antes de ontem, né? Mas tá melhorzinha já. Que Deus abençoe sempre ela, né? E vou falar para você. Adriana, ela faltou na escola um dia, né? E os alunos da sala dela ama ela demais, gosta dela demais, demais, demais. E ela recebeu tantas cartinhas dos alunos falando da mãe, que Deus te abençoe a tua mãe, que Deus abençoe, que ela melhore. Nós estaremos orando por ela, orando por você. E no outro dia ela teve alta do hospital. Então eu falo para você, as orações valem muito. Para pensar, 40 e poucas crianças mandando uma cartinha para ela, né? E ontem ela trouxe todas, ela leu uma por uma pra gente, né? Então é o que eu falo, a oração, ela é tão importante, gente. A gente fala besteira, a gente brinca aqui na rádio, mas é para alegrar o dia de vocês, é só mesmo para descontrair. Mas a gente tem na hora da gente falar sério, a gente fala sério também, né? Mas eu falo assim que as orações são tão importantes, né? E foi o que ela disse, falou assim, a mãe só saiu do hospital porque tinha muita gente orando por ela. A gente aqui, vocês aí da rádio, de repente, vocês que são os ouvintes, a gente pediu oração também. Então, é o que eu falo. E ela tá bem, ela tá até dando risada. Ontem a gente brincou bastante, fui lá, a gente foi lá, tá indo todo dia lá. Depois que a Adriana chega da escola, né? Dando os remédios tudo certinho para ela, né? E assim a gente vai aí fazendo com que tudo melhore, né? Mas fala assim que a oração é tão importante, né? É isso, você lê as cartinhas, meu Deus do céu, né? Então os alunos gostam muito dela, um dia que ela faltou, né? Então já ficaram preocupados. Mas é isso aí, né? Falou, tia Lema, Deus abençoe o tio Carlos também, que ele melhore muito em nome do Senhor Jesus, né? Que dê tudo certo, né, para ele também, tá? Deus abençoe grandemente a vida de vocês. Vamos ver aqui quem mais está mandando alô para mim aqui. O meu amigo Lorivaldo tá ligadinho. Alô, Lorivaldo, bom dia. Tudo certo por aí ou não? Tudo tranquilo? Daqui a pouco tem o Luiz Tubarão também. Alô, Luiz. Lorivaldo tá ligadinho. Alô, Lorivaldo, bom dia. Tudo certo por aí ou não? Tudo tranquilo? Daqui a pouco tem o Luiz Tubarão.

0: Deus abençoe você, tudo de bom, viu? Tudo de bom pra você. Eu conheci o Alex, ele veio aqui na loja outro dia, ele, a Dalila, né? E conheci ele. Grandão, altão também, né? Eita, nós! É isso aí, Deus abençoe vocês aí, tudo de bom, viu, Alex? Obrigado pela audiência, obrigado, Dalila, obrigado a todas as meninas da creche que estão sempre acompanhando a gente. Tá na cozinha na parte da manhã lá, Dalila, Keila, Yolanda, Vanderleia, Roseli Piveta, a Terezinha e a Rose. Na parte da tarde tá a Nilza, a Maria, também tá a Roseli Cardoso, a Giane também, a Simone, a Kelly e a Roseli. É bastante gente, né, que trabalha aí, né? Diz ela que é mais de 60 funcionários aí, que legal, que bom, viu? Que Deus abençoe grandemente esse lugar, que nada de mal venha acontecer aí. E vocês aí que cuidam dessas crianças, que Deus possa estar sempre abençoando as mãos de quem faz as comidas, as mãos de quem a come também, né? Que Deus possa estar sempre abençoando vocês grandemente aí também, tá bom? Depois eu toco pra você tua música, viu, Dalila? Obrigado pela audiência. A Neide Castaldelli também tá ligadinha com a gente, já mandou um bom dia. A Sandra Mara Freitas Batista tá acompanhando a gente, bom dia.
1: Bom dia aí também, bom dia aos ouvintes, bom dia Gaspar, tudo bem com você?
0: Tudo
1: Deus
0: bem,
1: te abençoe
0: graças
1: sempre.
0: A Deus.
1: Toca pra mim, Eliane, tudo vai passar. Para todos vocês aí da rádio. E um bom final de semana, de sexta-feira até segunda-feira.
0: Beleza, então, vamos achar aqui. Vamos ver se tem essa música aqui, Tudo Vai Passar, com Eliane Fernandes. Vai ficar tudo bem, será que é essa música? Depois eu vou olhar ali na internet se é essa mesmo, tá bom? Beleza? Obrigado. A Dulce Carlotto tá ligadinha com a gente também, né, Dulce? Bom dia, minha amiga. Como é que você tá? Tudo certo por aí? Bom dia. O Yuri também tá acompanhando a gente. Toca aí uma música do Anthony e Gabriel. Já vou ver se eu consigo tocar pra você, meu irmãozinho. Obrigado pela audiência. A Eva Aparecida também tá ligadinha conosco. Bom dia.
2: Bom dia, Gaspar. Bom dia. Que
0: bom
2: Deus
0: dia.
2: Abençoe teu dia. Seja uma sexta-feira abençoada. Que Deus abençoe você, a Luá, a Adriana, grandemente. Deus abençoe também meus filhos, meus netos, meu genro. Toca pra mim, Gaspar, a música. Sou eu e você, João Paulo e Daniel. Falou, Gaspar. Deus abençoe teu dia.
0: Beleza. Vamos lá, vamos ver se nós achamos que a música do João Paulo e Daniel, Sou Eu e Você. Aqui também não tem nenhuma aqui. Vamos procurar aqui, depois a gente olha na internet também se tem, tá? Beleza, de repente a música Sou Eu e Você. De repente é o nome da música, alguma letrinha que falta, às vezes daí não acha aqui, mas tá bom. Vamos lá, vamos tocando a música da Solange Rodrigues, Dessa Vida Não Se Leva Nada, pedido da tia Lena. Vamos lá, é o Alô, toca aí.
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0: É isso aí, pedido do Yuri, que tá ligadinho com a gente. Alô, Yuri, será que o Santo Antônio desistiu disso aí, Yuri? Vamos lá, vamos com o João Paulo e Daniel, eu e você, pedido da minha amiga, que tá sempre ligadinha com a gente aqui, a minha amiga Eva Aparecida. Vamos lá?
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1: Fala, meus amores! E aí, chuchuzinho, docinho de abroba? Tá na hora de terminar o nosso Fofocando dessa sexta-feira, hein? Hoje, dia 22 de maio de 2026. A última de hoje é sobre ostentação do Neymar. E aí eu vou falar, aí tem ostentação, hein? É, ele essa semana tá no auge, o nome dele continua sendo um dos mais comentados aí no planeta. O jogador do Santos voltou a chamar atenção após exibir nas redes sociais parte da sua coleção milionária de carros, aeronaves e mansões. Um patrimônio, gente, que impressiona até os fãs acostumados com a vida luxuosa do jogador, viu? Entre os itens mais caros está um jatinho particular, um Falcon 900LX, avaliado em aproximadamente 250 milhões de reais. Sabe o que é isso, não? É muito dinheiro, né? A aeronave personalizada possui capacidade para até 14 passageiros e autonomia para viagens internacionais sem escalas, né? Além do avião, o Neymar também ostenta um helicóptero Airbus H14-5, avaliado em cerca de 52 milhões, só aí já deu 300, né? Além de uma réplica do famoso Batmóvel, inspirada nos filmes do Batman, que custa aproximadamente 8 milhões de reais. Toda a coleção de veículos exibida recentemente pelo jogador ultrapassa os 300 milhões de reais, né? E ó, o luxo não para por aí, viu? O atacante possui mansões espalhadas pelo Brasil, inclusive a famosa propriedade em Mangaratiba, no litoral do Rio de Janeiro, equipada com lago artificial, heliponto, marina particular, quadras esportivas e áreas de lazer dignas de resort. Alguns imóveis avaliados ligados ao craque já foram avaliados em dezenas de milhões de reais, né? Nas redes sociais, Neymar costuma compartilhar detalhes da rotina cercada de luxo, relógios raros, carros importados e viagens internacionais. A fortuna do jogador impressiona, estimativas apontam que o craque já acumulou bilhões de reais ao longo da sua carreira entre salários, publicidade e contratos comerciais. Claro que toda essa ostentação divide opiniões, né, gente? Muitos admiram o sucesso e o patrimônio do camisa 10 e outros criticam os excessos e o estilo de vida extravagante do jogador. Mas uma coisa é certa, né? Quando o Neymar posta alguma coisa, a internet para para poder comentar e observar. É, não tem jeito, não. É, não é fácil, não. E o nosso Fofocando volta, claro, na segunda-feira, viu? Estamos ficando por aqui, a gente retorna na segunda-feira. Bom final de semana para você, se cuida e até lá. Tchau, fui!
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0: Essa música quem pediu pra mim foi meu amigo Aparecido Regioli, Wagner Santos, eu sou um dos 10. Bom dia, meu irmãozinho, Deus abençoe você e tudo de bom.
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0: Wagner Santos, eu sou um dos 10. Pedido aparecido Regioli, que tá ligadinho com a gente. Já é 5:30, gente. Eu tô indo embora, tá? Mas eu vou deixar as músicas que o pessoal pediu aqui pra mim, tá? Só não vou conseguir tocar aqui, né? É, alguma outra música aqui, porque tem muita gente. Quem tá ligadinha com a gente também aqui é a Ivone Gino. Alô, Ivone, fala comigo. Bom dia.
1: Oi, Gaspar. Bom dia.
0: Bom dia, minha amiga. Tudo certo?
1: Ai, seu programa hoje tá gostoso de ouvir. Quer dizer, todo, como todos os dias, né,
0: que
1: Gaspar?
0: Bom, fico contente.
1: Gaspar, tô ouvindo o programa. Toca qualquer uma da programação, tá bom? Aí que for bem bonita, tá bom, Gaspar?
0: Beleza.
1: Ofereço pro meu maridão, pra todos os ouvintes e pra você, Gaspar. E vamos curtir nossa sexta-feira, né?
0: Verdade.
1: Põe um modão bom aí pra nós, Gaspar. Abraço,
0: até abraço mais. Pra você, abraço pro seu Antônio também, que tá ligadinho com a gente. Obrigado pela audiência, tá, gente? Obrigado mesmo de coração a todos vocês aqui, viu? Obrigado mesmo aí. O Diogo aqui de Itambé tá ligadinho com a gente também. Alô, Diogo, fala comigo, bom dia.
2: Bom dia, meu nome é Diogo, moro em Itambé. Tem como pôr aquela música do Boi Soberano, não?
0: É lá da Agropecuária. Bom dia, Diogo. Obrigado pela audiência de vocês. Já vou tocar pra você, Tião Carreiro e Pardinho, Boi Soberano, tá? Quem mais tá ligadinho com a gente aqui? A minha amiga Vanderleia também tá ligadinha com a gente. Alô, Vanderleia. Pedindo música também. Triunfo, né? Com Rose Nascimento. Dá um abraço também na mamãe, a dona Dalira, que tá acompanhando sempre a gente por aí. Obrigado pela audiência de vocês aí, viu, gente? Obrigado mesmo. O meu amigo Claudemir Fernandes tá ligadinho com a gente, pedindo Gian e Giovanni. Já vou tocar você aqui, Eu Busco Uma Estrela, e já vou mandar lá também pra minha amiga Ivone Gino, tá? Eita, nós, tá? Obrigado pela audiência, tá, gente? Obrigado mesmo a todos vocês aí, tá? Obrigado por sempre estar ligadinha com a gente. A minha amiga Emília de Itambé também tá ligadinha com a gente. Alô, Emília, bom dia.
3: Bom dia, Gaspar. Também tava ouvindo você hoje.
0: Que bom, fico contente.
3: Hoje, gostei. Mas saiu cedo. Tô na reunião no Sicred. Aí eu só escutei depois das 10.
0: Tá bom, ué.
3: Louvor, hoje tava bonito o louvor.
0: Abraço, Deus abençoe. A sua irmã também tá ligadinha com a gente aqui, Aparecida da Silva. Fala comigo, Aparecida.
4: Eu liguei a rádio agora, que eu estava na reunião, na palestra lá no Sicred, né? Todos nós.
0: Aí, ó, tá vendo?
4: Graças. Aí eu liguei o rádio agora. E, bom dia para você, que Deus abençoe a todos, a sua família, minha família, todos de Itambé, né, região. Eu queria que você rodasse para mim, Roberto Carlos, Rádio Dourada. Ofereço para você, da rádio, para todos nós, né? Toda a família, todos estão ouvindo. E que Deus abençoe a todos. Tenha um bom dia, Gaspar. Para você também, se der tempo.
0: Beleza, vou tocar essa música para você ali mais ou menos para 12:30, por ali, tá? Porque tem muita música para tocar, eu vou tocar ali, deixar tocando ali. Vou programar ela para você para tocar 12:30, tá bom? Obrigado, Aparecida, Deus abençoe você e obrigado pela audiência de vocês. 12:30, toca aí. Eu tô indo embora, gente, não tem como, eu tenho horário também, né? E tem que levar minha filha para escola, trocar ela, arrumar ela, fazer o almoço, tudo. Deixa arrumar o cabelinho dela, para deixar ela bonitinha para ir para escola certinho. Então tem horário também, eu não consigo ficar até mais tarde, tá bom? Depois tem aí, depois das nossas músicas que vai tocar aqui, ó, uma, duas, três músicas, aí a gente já, daí já começa lá 11 minutos com Alexandre Garcia e também vem aí o The Best of Time também, tá? E à tarde tem muita música bacana pra você. Eu tô tirando um pouco dos programetes, né, da rádio, tô tocando mais as músicas da rádio mesmo. Porque as músicas do programete estão muito chatas. Eu tava escutando outro dia, nossa, tem música feia. Falar, ah, meu Deus, como é que foi essas músicas feias aqui? Não, vamos tirar. Aí foi tirando devagarzinho, tá? Os programetes, os programas de São Paulo também. Tô indo embora, fiquem todos com Deus. Até amanhã, se Deus quiser e Ele quer, tá bom? Vamos lá? Na minha rua tá todo mundo ligado. Alô, toca aí.
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0: Jean Giovanni, pedido do meu amigo lá de Floresta, o Claudemir Fernandes. Alô, Claudemir, forte abraço. Mandar isso aqui lá pra Ivone Gino, pro seu Antônio também e pra todos que estão acompanhando a nossa programação.

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2: Bom dia, ouvintes da 105,9. Aqui o Tubarão Minuto Esporte. Vamos falar de campeonatos regionais, Libertadores, Brasileirão. Campeonato regionais que nessa terça-feira e também volta a jogar na Liga de Amador da região de Maringá e também joga às 8 horas da noite lá em Marialva contra Sarandi e também em Sarandi nessa terça-feira às 8 horas lá em Marialva, que é o campo que está iluminado, e a saída do ônibus vai ser aqui e também em frente à prefeitura às 6h15 da tarde vai sair o ônibus. Quem quiser assistir, quem quiser ir lá torcer para a equipe de Amador de Maringá, nessa terça-feira às 6h15 vai sair o ônibus em frente à prefeitura, e nós vamos estar lá com a 105,9, mais um minuto de esporte, mais o canal Raiz do Sertanejo, transmitindo ao vivo para você, e também em Sarandi, nessa terça-feira, às 20 horas, lá no Estádio Municipal de Marialva, que é o estádio que está com iluminação, né, para jogar à noite, um jogo que está atrasado de Itambé, né. Então, todo mundo convidado, nessa terça-feira, às 6h15, vai sair o ônibus de frente à prefeitura, né. Vamos falar de Libertadores, né, o Corinthians foi jogar fora de casa e mais um empate. Corinthians praticamente classificado, Flamengo classificado, né? O Palmeiras que perdeu esse jogo em casa, que tem que ganhar para se classificar. Se perder, tá fora, né? Complicado, né? E também o Atlético Mineiro aí, que ganhou na Sul-Americana ontem também, né? E o Brasileirão, que volta amanhã, volta o jogo do Brasileirão, né? Que a semana que vem também tem mais Sul-Americana e mais Libertadores, né? E fica assim, o Minuto Esporte 105,9, sempre trazendo o melhor do esporte para você.
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3: Olá, minha amiga, meu amigo. Bom, eu vou começar com um assunto muito sério, uma análise aprofundada da nossa situação como país, como Brasil. Quem fez essa análise foi um ex-presidente da Federação das Indústrias do Rio Grande do Sul, meu amigo Dagoberto Godoy. Eu acho que ele tem toda a razão, por isso eu vou repetir aqui para vocês conhecerem essa análise. O país, o Brasil não está assim em queda do Império Romano, mas está em degradação lenta. E essa degradação consiste em nós estarmos nos adaptando a ela. Isso é terrível, né? Então, não se desmancha, né? Porque muitos aprenderam a sobreviver, aprenderam a se acomodar a isso. A gente critica a corrupção, critica os privilégios e, quando pode, pratica a corrupção e aceita os privilégios. Não? A corrupção e aceita os privilégios. Não?

inimigo, né? A gente, o inimigo é outro, né? Nós somos os bonzinhos. A política é judicializada e o judiciário é politizado. Misturam-se as coisas. A lei é rigorosa para alguns e irrelevante para os poderosos. Concluindo, é a normalização do anormal. Brilhante diagnóstico da doença moral do nosso país. Bom, agora vamos aos fatos, né? A Polícia Federal não aceitou, enfim, a proposta de acordo de delação premiada de Daniel Vorkab. Acha que tudo que ele estava pondo nessa proposta já saiu nos jornais, já é conhecido, é óbvio. A Polícia Federal não precisava disso, não precisa disso para investigar o assunto. Seria aceita se Vorkab tivesse revelações. E deve haver muitas revelações ainda, mas que já está maktub, já está escrito, já está gravado nos 8 telefones celulares dele. Por enquanto, parece que já só estão no segundo. Né? Dizem que a Procuradoria-Geral da República ainda não desistiu da delação premiada, ainda conversa com ele. O fato é que a gente tem o cunhado, o Zetel, tem o pai, o Henrique, né? Tem o presidente, ex-presidente do Banco de Brasília, que também está meio enrolado lá no, na delação. Né? Já saiu o advogado dele, já entrou outro. Né? Aliás, Banco de Brasília, agora as consequências políticas, reapareceu o ex-governador Ibanez e está brigando com a vice, Celina Leão, que seria a candidata dele ao governo de Brasília, ele sendo candidato ao Senado. Pelo jeito, os dois vão afogar, né? Um agarrado no outro. Aliás, estão se separando. E Vorkab conseguiu derrubar também o marqueteiro de Flávio, que era um amigo dele, ex-policial civil, agora dono de uma agência de propaganda que tinha a conta do BRB. Lima, o nome dele, se não me engano. Não, é Lopes, Marcelo Lopes. Aí entra Eduardo Fischer. Diz que Eduardo Fischer fez aquela campanha de uma cerveja número um, não sei o quê, né? E que foi eleito publicitário do ano e tal, que era sócio do Roberto Justus. Né? Se ele permitir que Flávio vá aos Estados Unidos fazer queixa, ou pedir ajuda, ou pedir apoio ao tio Sam, né, a Trump, aí já é o primeiro fracasso desse marqueteiro. Né? Porque, ao contrário do que diz o deputado Cabo Gilberto, do PL, ir lá para pedir apoio para o Trump numa hora dessas parece o sobrinho pedindo apoio para o tio. Tio, me ajuda que andei escorregando em casca de banana por lá, que eu mesmo deixei. Né? Bom, falando do filme, o Dark Horse, agora o ministro Dino, a coisa já está no Supremo, a Tabata Amaral está questionando se emendas do Mário Frias, que é deputado, mas que também é produtor executivo do filme, se emendas dele teriam ido para ajudar a produção do filme. E aí o Flávio Dino está pedindo informações à Câmara para saber que missão legislativa, que missão parlamentar Mário Frias foi fazer, acho que na semana passada, em Bahrein, e depois nos Estados Unidos. Então, está um,
Está um rolo.

0: E o Ciro tem mais uma, né? Agora é com a Refit, com aquele Ricardo Magro. Uma empresa da família dele recebeu 14 milhões lá da Refit, que está enrolada, né, com a Justiça, com a Petrobras. Né? Ele explica que os 14 milhões teriam sido a venda de um terreno para a Refit. Mas é só para a gente lembrar, no dia 15, agora, dia 15 de maio, o assessor dele lá no gabinete civil, no tempo que ele era ministro de Bolsonaro, Jonatas Castro, recebeu da Refit 1 milhão e 300, que é uma coisa estranha, assim, um assessor do ministro recebe 1 milhão e 300 de uma empresa. Né? Não tem outra explicação a não ser a história do jabuti no galho, né? Jabuti não sobe sozinho. Um assessor de ministro da Casa Civil não tem motivo nenhum para receber 1 milhão e 300, a menos que tenha vendido as joias da família. E, por fim, tem a Deolane Bezerra, cheia de contatos políticos. Ela já tinha sido presa em Recife, estava metida com jogos eletrônicos, né, por lavagem de dinheiro. Imagina, ela tem 20 milhões de seguidores. E agora foi presa hoje pela Polícia Civil de São Paulo por lavagem de dinheiro para Marcola. Marcola, inclusive, está nesse mesmo inquérito. Está com um bloqueio de 327 milhões. Eu imagino como isso humilha o brasileiro que nunca ouviu falar em 1 milhão. Os milhões correm soltos aí. 129 milhões, 35 milhões, 6 milhões. Né? Todo mundo aí nos milhões. Que festa. E o pior é que a pessoa tem esses milhões e não suou. Então, eu estou terminando a conversa de hoje amarrando com o início, a nossa decadência moral. Pouco a pouco, a gente vai aceitando, vai se adaptando, vai se acomodando. Se eu contar aqui na Espanha, aqui em Salamanca, a grande universidade, aliás, onde se doutorou o ministro André Mendonça, universidade de mais de 800 anos, se eu contar aqui não vão acreditar, porque certamente essas universidades dão aulas de ética. Mas certamente as pessoas que chegam a essas universidades já vieram das aulas de ética em casa. Mas tem juiz como esse de Jales, que agora está com denúncia contra ele no Conselho Nacional de Justiça, um juiz chamado Júnior. Eu gostaria que o juiz chamasse Sênior, né? Mas ele é Júnior. E condenou uma família, um casal, por dar educação para as filhas em casa, ensino em casa, condenou, mesmo o Ministério Público tendo pedido o arquivamento. Ou seja, diante da defesa que pediu absolvição e do Ministério Público que disse que não era caso de condenação, o juiz condenou. Já começa por aí. Aí ele bateu boca com a advogada na rede social, agora está lá no Conselho Nacional de Justiça, juiz Júnior. Pois é. Faz parte da nossa queda, lenta a ponto de a gente não perceber. De Salamanca, Espanha, Alexandre Garcia.
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2: Atenção, senhores passageiros, estamos chegando com mais um The Music of Time, edição especial para você ouvir e recordar as grandes emoções do passado, aqui de volta para você no presente. Eita, coisa boa, hein, gente? A partir de agora você ouve o The Music de um jeito especial, as canções que marcaram época. Aumenta o som, The Music já está no ar.

0: Você está na melhor sintonia com o nosso The Music Coffee Time. A gente vai para um break e daqui a pouco tem mais. Não sai daí.
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3: 12 horas e 58 minutos.
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5: O Brasil foi apontado como líder global em inovação e transformação digital no setor público pelo Banco Interamericano de Desenvolvimento, o BID. O reconhecimento ocorreu durante o Congresso do CONSAD, evento que reúne autoridades para debater a modernização da gestão pública no país. Durante o encontro, especialistas destacaram o sucesso do programa Brasil Mais Digital, que conta com uma linha de crédito de US$ 1 bilhão distribuída em diversas operações. Municípios de todas as regiões brasileiras já estão sendo beneficiados com recursos para aprimorar o atendimento digital ao cidadão.
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7: Olá, e aí, tudo bem com você? Tudo 100%? Por aqui, tudo maravilha. Muito prazer, eu sou o Silva Júnior, mas pode me chamar de seu amigo. Hoje é sexta-feira, sextou, turma. 22 de maio de 2026. E a partir de agora, você fica por dentro das previsões para o seu signo. E eu começo o nosso giro astral desta sexta com Áries. O clima favorece novos prazeres e mudanças positivas na sua rotina, Áries. Sem que você perca o equilíbrio, que é muito importante. Sua disposição para melhorar hábitos diários estará fortalecida no dia de hoje, principalmente na busca por mais qualidade de vida. O bom humor será um grande aliado nas relações pessoais. Seus gestos positivos serão recompensados com carinho, reconhecimento e momentos especiais. Número da sorte 16, Áries. Alô, Touro, a conversa é contigo. Você pode sentir que tudo está mais lento. Calma. E isso tende a gerar certo desgaste emocional. Será fundamental diminuir o ritmo e respeitar sua necessidade de descanso. Organizar melhor sua rotina será essencial para evitar críticas ou contratempos. Aceitar ajustes e agir com mais flexibilidade fará, sim, toda a diferença, Touro. Número da sorte é o 28 para hoje. Alô, gêmeos! Hoje não será o momento de se isolar, porque a convivência social pode trazer sorte e boas oportunidades. Sua sociabilidade estará em alta e favorecerá trocas importantes. Sua popularidade cresce, ampliando sua capacidade de conquistar apoio. Então aproveite esse momento, esse período para fortalecer relações e buscar o que deseja. Número da sorte é o 9, gêmeos! E daqui a pouco eu volto com as previsões para Câncer, Leão e Virgem.
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1: Eita, coisa boa, de volta com o nosso The Music Coffee Time. Então aumenta aí o volume, estamos chegando de volta com os grandes clássicos pra você.
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0: Essas são as últimas de hoje, já produção. Que pena, 2 horas passa rápido demais, né, gente? A gente volta na próxima edição com mais The Mills Coffee Time. Se cuida, juízo, e até a próxima edição.
1: O cineasta Michael Bay assinou um contrato com a Universal para dirigir um filme sobre a guerra do Irã. O roteiro será baseado no livro de Mitchell Zukov, que será lançado só no ano que vem. O filme ainda não tem título definido e nem data de estreia.
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5: Hora certa!
4: 1h23.
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6: O Supremo Tribunal Federal formou maioria para tornar réus os policiais acusados de obstruir as investigações do assassinato da vereadora Marielle Franco e do motorista Anderson Gomes. A decisão marca mais um avanço importante no desdobramento judicial do caso, que chocou o país. Os envolvidos responderão formalmente por obstrução de justiça e associação criminosa, após a corte aceitar os indícios apresentados pelas investigações. A medida reforça o cerco contra agentes de segurança que teriam atuado nos bastidores para proteger os mandantes e executores do crime.
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4: Muito bem, voltamos com o nosso Giro Astral com mais um bloco. Agora é hora de conferir as previsões para Câncer, Leão e Virgem. E eu começo o bloco com Câncer. Sua intuição estará especialmente aguçada e poderá orientar decisões importantes. Apenas será necessário cuidar melhor do excesso de desgaste físico e emocional. Seu equilíbrio interno favorece segurança pessoal. Ainda assim, manter solidariedade e atenção às necessidades alheias será fundamental. Número da sorte 21, Câncer. Alô, Leão! Novos projetos renovam seu entusiasmo e fortalecem seu otimismo. Buscar mais equilíbrio entre rotina, descanso e saúde será essencial para manter sua energia. Ah, essa disposição para compartilhar bons momentos estará intensa hoje. E o dia favorece diversão, convivência e experiências agradáveis com quem você ama. Ui, tá com tudo, hein, Leão? Número da sorte é o 30 pra ti. Alô, Virgem! Seu realismo ajudará você a manter os pés no chão e evitar ilusões desnecessárias. Trabalhar com resistência física e emocional será uma prioridade importante. Reflexões profundas favorecem reavaliações importantes. Apenas evite distrações que possam comprometer prioridades. Número da sorte é o 13, Virgem! E no próximo bloco eu trago pra você as previsões para Libra, Escorpião e Sagitário.
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0: Agora é oficial. Millie Alcock está no elenco de Homem do Amanhã, novo filme do Superman. Ela vai interpretar a Supergirl. Segundo James Gunn, ela é parte fundamental no que estamos fazendo. Lembrando que Homem do Amanhã deve estrear nos cinemas em julho do ano que vem.
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3: 1:37.
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5: Uma empresa australiana confirmou o início dos estudos para a etapa de refino de terras raras na cidade de Poços de Caldas, no sul de Minas Gerais. O projeto prevê um investimento superior a US$ 200 milhões para impulsionar a indústria de alta tecnologia na região. O processo industrial será focado na separação de elementos essenciais, como o neodímio e o disprósio, que são amplamente utilizados na fabricação de eletrônicos e motores de carros elétricos. A iniciativa promete gerar novos empregos e colocar o estado em uma posição estratégica no mercado global de minerais críticos.
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5: Alô você, já estamos de volta com o nosso Giro Astral nesta sexta-feira. Agora vamos conferir as previsões para Libra, Escorpião e Sagitário. E a gente começa o bloco com Libra. Seus projetos coletivos ganham força e suas ideias estarão mais claras. A sorte favorece solicitações e iniciativas importantes. Sua saúde demonstra sinais positivos de recuperação. Relações pessoais também se fortalecem, trazendo mais cumplicidade e bem-estar. Número da sorte 24, Libra. Alô, Escorpião, a conversa é contigo. Você pode sentir dificuldade para acompanhar certos ritmos e isso exigirá mais liberdade e autocuidado. Sua impulsividade pode gerar tensões familiares se não houver moderação. Definir prioridade será fundamental para preservar relações importantes. Cuidar melhor do seu círculo pessoal fará grande diferença. Número da sorte é o 5. Ai, para encerrar esse bloco tem Sagitário. Ceder em alguns pontos será necessário para alcançar melhores resultados. Sua energia empreendedora estará elevada, favorecendo progresso e novas iniciativas. Sua confiança cresce e fortalece sua capacidade de liderança. O momento será excelente para apresentar ideias e conquistar espaço. Número da sorte é o 29. Daqui a pouco eu volto com o último bloco e vai ter Capricórnio, Aquário e Peixe.
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0: vai estrear no dia 26 de junho na Netflix a comédia Little Brother, protagonizada por John Cena. Segundo a sinopse, a vida perfeita de um famoso corretor de imóveis vira de cabeça para baixo quando seu excêntrico irmãozinho reaparece do nada.
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3: 1:50.
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3: Uma operação policial deflagrada apreendeu 66 armas de fogo e fechou um clube de tiro suspeito de abastecer facções criminosas no sertão de Pernambuco. A investigação teve início após um homicídio registrado na cidade de Serra Talhada e revelou um esquema de desvio de armamento. As autoridades identificaram uma rede complexa que utilizava registros de caçadores, atiradores e colecionadores, além de servidores públicos e laranjas. O objetivo do grupo era transferir armas adquiridas de forma legal diretamente para o mercado clandestino do crime organizado.
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18: Legal, estamos de volta com o último bloco do nosso Giro Astral desta sexta-feira. É hora de conferir o último bloco com Capricórnio, Aquário e Peixes. E a gente começa com Capricórnio. O céu favorece diálogos importantes e fortalece sua comunicação, Caprica. Este será um momento valioso para ampliar relações familiares, sociais e novas amizades. Sua boa disposição cria oportunidades agradáveis. Aproveite para viver experiências leves e positivas. Número da sorte é o 17, Capricórnio. Alô, Aquário, mudanças no estilo de vida podem surgir com possibilidade concreta, mas exigirão reflexão cuidadosa. Sua energia estará elevada, favorecendo expansão e novos desafios. Apenas será necessário controlar excessos e agir com estratégia. Escolhas conscientes serão fundamentais. Número da sorte 26, Aquário. Alô, Peixes! Sua sinceridade fortalece relações e cria oportunidades para novos projetos. A harmonia social favorece alianças importantes e avanços significativos. Você terá vantagem em decisões e iniciativas práticas. O momento será excelente para organizar responsabilidades e abrir espaço para experiências mais agradáveis. Número da sorte é o 11, Peixes! E o nosso giro astral vai ficando por aqui. Eu sou o Silva Júnior e amanhã volto com você em mais uma edição do Giro Astral. Grande abraço, excelente início de final de semana e até amanhã.
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0: O cineasta Christopher Nolan, que dirigiu Oppenheimer, Interestelar e Batman, O Cavaleiro das Trevas, revelou numa entrevista que nunca teve um celular. E mais, ele também não abre e-mails e não tem contato com tecnologia. Ele diz que nunca teve interesse por esses dispositivos. Segundo o diretor, a maioria das pessoas inveja esse estilo de vida desconectado.
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4: 2 horas e 3 minutos.

0: A justiça francesa proferiu uma decisão histórica sobre a tragédia do voo AF447, que caiu no oceano em 2009. As empresas Air France e Airbus foram condenadas no Tribunal de Paris, trazendo um desfecho aguardado há anos pelas famílias das vítimas. A presidente da Associação de Familiares, Danielle Lamy, declarou que a justiça foi absolutamente feita com o veredito. A decisão marca um ponto final em uma das mais longas batalhas judiciais da aviação mundial, responsabilizando as companhias pelo trágico acidente.
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0: Os Jonas Brothers, Nick, Joe e Kevin, lançaram um podcast batizado de Hey Jonas. A proposta do projeto é abrir portas para que os brothers contem detalhes sobre suas vidas pessoais e bastidores sem filtros. Eles querem se conectar mais com o público.
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A influenciadora digital Deolane Bezerra foi presa durante uma mega operação policial contra o crime organizado. Ela é investigada por suspeita de atuar no esquema de lavagem de dinheiro para a facção criminosa PCC. Durante a ação, as autoridades determinaram o bloqueio de 27 milhões de reais das contas da influenciadora. A operação visa desarticular o braço financeiro da organização criminosa, que utilizava empresas e laranjas para ocultar a origem ilícita dos recursos.

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craque Neymar Júnior está dando o que falar nas redes sociais após exibir uma Bíblia Sagrada com a ilustração do Batman na capa. Mas a paixão do jogador pelo herói vai muito além, viu? Ele mantém uma coleção de itens inspirados no personagem que é de cair o queixo. Entre os objetos mais curiosos, temos uma réplica do Batmóvel, avaliada em impressionantes 8,3 milhões de reais, e até um helicóptero personalizado com os símbolos do Homem-Morcego. Além disso, Neymar tem tatuagens, chuteiras especiais e quadros decorativos dedicados ao Batman, mostrando que o amor é antigo e profundo.

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1: Itambé FM e a hora certa.
2: Hora certa.
1: 2:31.

0: a Polícia Federal abriu uma investigação para apurar um suposto esquema de tráfico internacional de crianças em Armação dos Búzios, no Rio de Janeiro. O alvo da operação é o caso de uma recém-nascida que seria levada ilegalmente para fora do país. De acordo com as primeiras informações divulgadas pelos agentes, o destino final da bebê seria a Espanha. As autoridades agora trabalham para identificar todos os envolvidos nessa rede criminosa e garantir a proteção da criança.
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jovem talento do Barcelona, Lamine Yamal, e a influenciadora Inés Garcia finalmente oficializaram o namoro. O casal aproveitou a festa de comemoração dos campeões do Barcelona para assumir publicamente o relacionamento, para a alegria dos fãs e da imprensa. As fotos e vídeos do evento já estão circulando e mostram os dois pombinhos super apaixonados, confirmando os rumores que já agitavam o mundo das celebridades e do futebol. Um novo casal poderoso acaba de surgir no cenário internacional.

A Prefeitura de Petrópolis, na região serrana do Rio, decretou intervenção no sistema de transporte público do município. A medida drástica foi tomada em resposta à greve dos rodoviários da empresa TURP, que paralisou diversas linhas na cidade. Com o decreto, o Poder Público Municipal assume temporariamente a gestão operacional dos ônibus para garantir o direito de ir e vir da população. A Prefeitura busca agora normalizar o serviço enquanto negocia uma solução definitiva para o impasse trabalhista.

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0: importa a diferença que todos nós temos em nossas famílias. O bem mais precioso que a gente tem, quem vai estar sempre do nosso lado, nos melhores e nos piores momentos da nossa vida, sabe quem é? Família. Se você estiver com a pessoa que você ama, com alguém da sua família, abraça agora e diga pra essa pessoa o quanto você ama ela.
1: Não tem jeito, né? Família é tudo, né, parceiro?

0: outro nunca foi.
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3: Atenção, fãs de reality show! Alessandra Mussolini, neta do ditador italiano Benito Mussolini, é a grande campeã do Grande Fratello VIP, a versão italiana do Big Brother com famosos. Ela superou a atriz Antonella Elia com quase 56% dos votos do público. Com a vitória, Alessandra levou para casa o prêmio de 550 mil euros, o equivalente a cerca de 3,3 milhões de reais. A ex-política e modelo, que tem uma trajetória cheia de reviravoltas, agora celebra mais uma conquista, mostrando que o carisma familiar ainda rende frutos.
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6: Hora certa!
7: 3 horas e 11 minutos.

O líder do PCC, conhecido como Marcola, e seu irmão foram alvos de uma nova ordem de prisão expedida. Ambos já cumprem pena no sistema penitenciário federal, mas agora respondem a uma nova operação deflagrada pelo Ministério Público de São Paulo. A investigação atual apura um sofisticado esquema de lavagem de dinheiro que envolvia uma transportadora de cargas controlada pela facção. A medida busca asfixiar ainda mais a estrutura financeira do grupo criminoso, mesmo com seus líderes já atrás das grades.

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3: Mais uma edição do nosso Pronto Falei, chegando aqui neste final de semana. Eu sou Kleber Salles e olha, quase 17 anos após sua morte, né? Michael Jackson segue dominando a música mundial com números impressionantes, gente. A cinebiografia Michael já ultrapassou US$ 600 milhões em bilheteria, enquanto o clássico Billie Jean, lançado no álbum Thriller em 1982, alcançou pela primeira vez o topo global do Spotify. O rei do pop ainda foi o artista mais ouvido do mundo na última semana, superando nomes como Taylor Swift, Bad Bunny e The Weeknd. No Brasil, sucessos como Beat It também seguem bombando, provando que o homem realmente não lançou hits, lançou patrimônio histórico da música, né, rapaz? Michael Jackson é o cara, rapaz. Eu vou falar pra você, viu? Até hoje é lembrado e as músicas dele são referências, né, incríveis, que olha, é impressionante. Eu sou suspeito para falar que eu sou fã desde criança, rapaz. Meu do primeiro disco que eu ouvi até furar, viu, rapaz? Até a agulha furar coisa. Foi o disco Thriller, é sensacional. Eu sou Kleber Salles e volto daqui a pouco aqui no nosso Pronto Falei.
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5: Itambé FM e a hora certa.
6: Hora certa.
7: 6:29.
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7: Não é da rádio?
8: Sim, é da rádio.
7: Eu quero mandar uma música.
8: E pra que você usa a música?
7: Quero mandar uma música pro meu amigo Ivo.
8: Seu amigo Ivo?
7: É, quero mandar uma música pra ele, porque ele é hacker. E outro dia, ele invadiu o computador da Kelly.
8: Ele invadiu o computador da Kelly?
7: É.
8: E que música quer mandar pra ele?
7: Eu quero mandar aquela. O Ivo... invadiu a Kelly.
8: O Ivo invadiu a Kelly?
7: É.
8: Mas a música não existe.
7: Existe sim, isso aqui, ó.

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3: De volta aqui no nosso Pronto, Falei! E o apresentador Dudu Camargo está sendo processado por Nelson Manuel Tobias Santana. Pois é, após fazer críticas ao produtor durante o balanço geral da Record, Nelson pede $100 mil por danos morais, alegando que teve a honra abalada depois de Dudu afirmar ao vivo que ele estaria usando o nome de Luciano Huck para pegar dinheiro e sugerir que procurasse emprego. O produtor já move outra ação contra Huck, a TV Globo e a Paris Filmes, acusando plágio relacionado ao filme Na Quebrada. Enquanto isso, Dudu segue acumulando polêmicas na carreira, incluindo a condenação por assédio contra Simoni, após um episódio ocorrido durante o carnaval na Rede TV. Que coisa, hein? Ei, Dudu Camargo. É o Dudu Camargo, gente. Olha, quero... Estou sendo processado, viu? Preciso aprender a imitar o Dudu Camargo. Eu sou Kleber Salles e volto daqui a pouco aqui no nosso Pronto Falei desse finalzaço de semana.
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0: 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E a hora certa.
6: 3:45.
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5: Simone!

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3: E o craque Cristiano Ronaldo. Cristiano Ronaldo, ora pois, surpreendeu o mercado ao se tornar sócio estratégico da Live Mode, responsável pela Cazé TV, meus amigos. É, a parceria mira a expansão internacional da plataforma, apostando em transmissões esportivas digitais com linguagem jovem e forte presença nas redes sociais. Em comunicado, Cristiano afirmou que quer democratizar o acesso ao esporte e ajudar a levar competições para mais pessoas ao redor do mundo. O movimento foi visto como uma jogada pesada no mercado de mídia esportiva e aumentou ainda mais a disputa da Cazé TV com gigantes como a Globo, mostrando que o jogo da transmissão esportiva está cada vez mais virando campeonato de internet também, campeonato da mídia, né? É uma disputa acirrada, rapaz. É, tinha que ter o time da Globo contra o time da Cazé TV para jogar um campeonato aí, né? Com a narração do Galvão Bueno do SBT. Ia ser da hora demais esse negócio, viu? Eu sou Kleber Salles, esse foi o nosso Pronto Falei. Bom fim de semana pra você aí, hein?
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4: Itambé FM e a hora certa.
5: 4:02.
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2: Alô, é da Rádio?
3: Sim, é da Rádio.
2: Eu quero mandar uma música.
3: E pra quem você quer mandar uma música?
2: Eu quero mandar uma música pra minha mãe. Quero mandar uma música pra ela, porque ela gosta de curtir meus vídeos lá no YouTube.
3: E que música quer mandar pra ela?
2: Eu quero mandar aquela. A mamãe deu like.
3: Mas essa música não existe.
2: Existe sim. Essa daqui, ó.
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3: Alô, é da Rádio?
4: Sim, é da Rádio.
3: Eu quero mandar uma música.
4: Diga lá pra quem você quer mandar a música.
3: Eu quero mandar uma música pros meus amigos que jogam futebol.
4: E que música quer mandar pra eles?
3: Eu quero mandar aquela. Fiz o gol.
4: Mas essa música não existe?
3: Existe sim. Essa daqui, ó.
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0: Atenção, apaixonados por rodeio! A organização da Fespinga 2026 acaba de confirmar oficialmente a edição deste ano. E a notícia já está movimentando os fãs do universo country. O evento promete resgatar a verdadeira essência das festas de peão. Além das tradicionais montarias em touros, a festa contará com grandes shows sertanejos e o aguardado concurso da Rainha do Rodeio. É mais um evento de peso no calendário sertanejo de 2026 pra gente acompanhar de perto e curtir com a família.
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3: Hora certa.
4: 4:43.
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5: Dá uma ligadinha pro Calvin pra saber o porquê que ele sumiu.
6: Alô?
5: Ué, Calvin, o que aconteceu que você não ligou mais aqui na rádio?
6: É porque minha mãe me proibiu de ligar. Porque ela disse que a conta de telefone tá vindo muito caro.
5: Ah, tá, então tá explicado.
6: Mas eu quero aproveitar que ela foi ali na cozinha e quero pedir uma música.
5: E que música quer pedir?
6: Quero pedir aquela. Mata o pato gentilmente.
5: Mata o pato gentilmente?
6: É.
5: Mas essa música existe.
6: Existe sim, essa aqui, ó. Mata o pato gentilmente.
7: Mata o pato gentilmente. Mata o pato gentilmente.
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0: O clima de romance já está no ar no mundo sertanejo. A consagrada dupla Rick Renner confirmou um show exclusivo e super especial para celebrar o Dia dos Namorados, que vai acontecer no dia 10 de junho, na cidade de Maringá. Os veteranos prometem embalar os corações apaixonados com os maiores sucessos da carreira, trazendo aquele modão romântico que a gente tanto ama. Se você quer surpreender o seu amor, esse show é a pedida certa para uma noite inesquecível.
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1: Hora certa.
5: 5 horas.
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12: Alô, é da Rádio?
13: Sim, é da Rádio.
12: Eu quero mandar uma música.
13: E pra quem você quer mandar música?
12: Eu quero mandar uma música pra minha amiga Ginalva.
13: Sua amiga Ginalva?
12: É, eu quero mandar uma música pra ela. Ela saiu ontem e o carro dela quebrou. Aí ela teve que voltar a pé pra casa.
13: E que música quer mandar pra ela?
12: Eu quero mandar aquela que andou a pé.
13: Mas essa música não existe.
12: Existe sim. Essa daqui, ó.
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0: 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E a hora certa.
1: Hora certa.
2: 5 horas e 17 minutos.
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1: 5:27.
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1: 5:53.
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5: Olá, minha gente bonita! Tudo certo por aí? Tudo tranquilinho? Eita, nós, que coisa boa! Eu sou Kleber Salles, estou chegando, viu? Tô chegando pra te acompanhar aqui em mais uma edição do nosso Onda Sertaneja, 2 horas de modão, 2 horas de música boa. Você vai curtir comigo a partir de agora aqui no nosso programa, né? As músicas sertanejas raiz, você curte com a gente aqui no Onda Sertaneja. E aí, tá indo trabalhar? Já tá no trabalho? Como é que tá a programação da sexta-feira aí, hein? A rotina, né, da sua sexta. Hoje, 22 de maio de 2026... Uma ótima sexta-feira para todo mundo que nos acompanha em casa, no carro, na lida aí, né? No sítio, na chácara, na fazenda, onde quer que você esteja. Esse é o nosso Onda Sertaneja. Até rimou, hein? Vamos começar com o modão de viola dos bão aqui, hein? João Mulato e Douradinho. Teu nome tem 7 letras.

Almir Sater aqui no nosso Onda Sertaneja Estradeiro. Eita, moda boa, hein? Música bonita, você ouve aqui. Teve também Mantimento e a Saia, né? Aqui no nosso Onda Sertaneja. As músicas que todo mundo curte, você, claro, sempre curte também por aqui. Tocam aqui, né? No nosso Onda Sertaneja. Tá chegando agora Lourenço e Lorival com Cabana. Ótima sexta-feira para você que nos acompanha aqui no Onda Sertaneja.

0: Iguaçu e Cianorte, é isso? Ah, Soldado Sertanejo, hein? Fechando mais uma sequência aqui do nosso programa. Primeira sequência, na verdade, do Onda Sertaneja desta sexta-feira. Sexta-feira chonada, hein? Sexta-feira de muito modão por aqui. Daqui a pouco a gente tá de volta com mais Onda Sertaneja no seu rádio. Só as melhores você curte com a gente, viu?
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2: Itambé FM e a hora certa. 6:21.
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0: É, rapaz, é o nosso Onda Sertaneja com mais músicas chegando. Já estamos na reta final do programa de hoje, né? Já estamos no finalzinho dos finalmente aqui do Onda Sertaneja. Abrindo essa sequência tem Ramiro, Viola e Pardini com a Farra do Ferreirinha. E na sequência o Duduca e Dalvan de volta aqui para cantar agora Mulher Maravilha no nosso Onda Sertaneja desta super sexta-feira. Só as melhores músicas você ouve aqui.

0: Delmiro e Delmon aqui no nosso Onda Sertaneja, rapaz. Hoje só resta a saudade. Ai, ai, ai, saudade. A gente tem umas saudades boas, tem outras saudades que machucam, né? É, tem vários tipos de saudade, né? Daqui a pouquinho tem mais uma super atração no seu rádio, mas enquanto isso a gente vai fechar aqui o nosso Onda Sertaneja com Marco Brasil, O Sentido da Vida. Marco Brasil trazendo esses versos pra gente aqui no Onda Sertaneja. Depois tem Zilo e Zalo.
1: Olha que já deixou muita gente comovida. Fala sobre um homem que achava que na sua vida muitas coisas para ele não fazia sentido. É a história de um fazendeiro, um homem sem coração, mas que um dia pagou caro pelo seu desprezo e a sua ingratidão. Dos quatro filhos que teve, três ele trazia na palma da mão, com carinho e muita bula, e o outro era a caçula, que seria sua sina. Só porque ela era menina, ele não escondia sua decepção. E pra todos ainda dizia que filho tinha que ser homem, que era pra ajudar o pai na lida e que um dia seria dono do seu próprio chão. E que filho e mulher era um atraso de vida, além de não servir pra lida, não saberia dar ordens e jamais poderia um dia ser um patrão. Em todo canto que ia, os três filhos ele levava, só que a menina ele desprezava. E ela, entristecida, chorava escondida, em seu canto ficava, sabendo que o maior erro da sua vida era ter nascido mulher. Essa era a única culpa que ela carregava. Mas um dia, já cansada do desprezo que ela sofria, chamando seu pai de um lado, a verdade ela dizia: meu pai, o senhor me viu nascer, mas nunca me considerou. Eu já ouvi muito o senhor dizer que o seu maior orgulho é a sua fazenda de gado e ver os seus filhos do seu lado, no lombo de um cavalo ou em cima de um trator. Mas é só dos meus irmãos que o senhor tem falado, porque comigo o senhor nunca se importou. E nesse momento, dos olhos da menina, uma lágrima rolou. Mas ela continuou seu pensamento e, mesmo chorando, ainda falou: eu podia muito bem ter nascido menino, talvez tenha sido esse o erro do meu destino, que eu acho que ele não me ajudou. Mas agora eu vejo que ter nascido a sua filha foi mesmo um engano. Eu já tenho 12 anos e nunca ganhei um beijo e um abraço do senhor. E é com a alma ferida e com o coração queimando em brasa que eu vou embora desta casa. Eu vou sair de vez da sua vida. Ele ouviu as palavras daquela pobre menina, mas não se comoveu com as suas lágrimas e ainda falou: eu nunca ouvi tanta bobeira, tanta coisa para eu fazer, e eu aqui perdendo tempo com as suas besteiras. E se você quer saber, filho mesmo eu só tenho três, e já que você quer ir embora, pode ir embora de uma vez. E ela se foi, pegou a estrada e foi embora, só levando uma sacola com as roupas que ela usava. Nunca mais mandou notícia e nunca mais voltou. Alguns anos se passaram e o fazendeiro começou a ver de perto a sua sina. Dos filhos que sempre adorava, não foi bem o que ele esperava e começou a sua ruína. E mais um tempo depois, o fazendeiro foi perdendo seu dinheiro. Enquanto a doença matava os seus bois, os filhos que ele tanto adorava só pensava na farra e na liberdade

férias, gastando com advogado pra tirar seus filhos drogados da cadeia. Depois de velho e cansado, ele se viu um homem derrotado. Abandonado pelos seus próprios filhos, ele se viu só, num buraco negro e profundo, desprezado por todo mundo, completamente só e endividado. E a sua fazenda, que já foi um dia o seu reino encantado, ele teve que vender para um comprador de um outro estado, que cobriu a oferta que foi dada e aceitou as condições que ele pedia. E ele só venderia a propriedade se ele pudesse continuar ali na fazenda, mesmo que fosse trabalhando de empregado, para poder viver ali o resto de seus dias. E com o orgulho ferido, reconhecendo seu fracasso, vendo que tudo aquilo que foi construído agora já não passava de um sonho perdido, que foi destruído pelos seus filhos e que fez dele um simples empregado, velho e cansado. Um certo dia ele estava sentado debaixo de uma árvore, admirando tudo aquilo que já foi seu. Foi quando ele recebeu o recado que ele ia ser dispensado, e no escritório da fazenda compareceu. Quando ele foi chegando, já foram lhe falando: já está pronta a papelada e só falta a assinatura do senhor. E ele, nervoso, já foi respondendo: fique sabendo, sua secretária, que tudo isso aqui um dia foi meu. E que no dia em que eu vendi essa fazenda, o comprador estava sabendo que eu ficaria aqui trabalhando de empregado, e o corretor me avisou que ele tinha concordado. Disse que ele morava em outro estado, sendo que na verdade eu ainda nem o conheço, porque nem sequer aqui ele nunca apareceu. E pode dar um recado para esse seu patrão, sua secretária: diga a ele que nesse chão ainda vou ser enterrado e eu não vou assinar nenhum papel de demissão. E ela então respondeu: o senhor está muito enganado na sua decisão. O senhor entrou aqui me chamando de secretária, não sabe nem o que está dizendo. Eu é que sou a proprietária dessa fazenda e você é meu empregado. Nisso, ele abaixou a cabeça e ficou calado, mas depois respondeu: eu nunca na minha vida me senti tão humilhado. Pode me dar a papelada que eu assino minha demissão. Eu prefiro pegar a estrada do que ter que chamar uma mulher de meu patrão. Aí ela tirou da gaveta os papéis e uma caneta e colocou na sua mão. Depois que ele assinou, ela então se levantou e disse assim para ele: o senhor parece que está chorando. Se o senhor quiser agora, pode ir andando, que eu tenho mais o que fazer. Ele foi saindo cabisbaixo lá para fora, sabendo que ia embora, mas sem ter o rumo certo. Sua vida virou um deserto e ele se sentia agora realmente um velho desamparado. E nisso foi chegando um garotinho do seu lado e foi dizendo: por que é que o senhor está aí parado chorando, enquanto a minha mãe também chora lá de dentro te olhando? Eu nunca vi ela maltratar o empregado, mas o senhor pode ficar sossegado e não precisa chorar mais não, que ela já está vindo aí e na certa vai me pedir perdão. E ele, quando viu ela se aproximando, já foi dizendo: eu não preciso do seu consolo e muito menos do seu perdão. A senhora é rica e fazendeira,

construída. Eu quero ouvir o som da sua batida, que sempre foi o sinal da minha chegada, mas que hoje me aponta a estrada, que por ironia será o meu ponto de partida. Eu já tô indo embora, já até peguei minha sacola, e a senhora já pode ir cuidar dos seus empregados. Que eu não preciso de despedida, porque desse chão que já foi a minha vida, eu não posso sair daqui assim tão humilhado. Aí ela então falou: dessa vez o senhor não se enganou na sua decisão, porque com desprezo e humilhação ninguém alcança a felicidade.

seus passos, eu vi a sua glória e o seu fracasso. E se o Senhor ainda não está me reconhecendo, eu vou te contar toda a verdade. Um dia eu também fui tão humilhada e desprezada pelos meus pais e meus irmãos, que aos 12 anos de idade eu tive que pegar a estrada, só levando amargura e solidão. Eu fui dizendo para mim mesma que um dia eu me vingaria, que quando eu vencesse na vida, eu voltaria e mostraria para todos o meu valor. Mas eu já estou vendo nos olhos do Senhor, nas lágrimas que estão caindo,

aumenta a nossa dor. E por favor, meu pai, chega de chorar, não vamos mais sofrer. Me dê um beijo, um abraço, que um abraço e um beijo eu também quero te dar. O mundo me ensinou a viver e a vida me ensinou a perdoar. Por isso o senhor não precisa mais ir embora, o senhor já tem a sua fazenda de volta para cuidar. E pro senhor melhor entender, eu faço questão de lhe mostrar que os papéis que assinou agora há pouco na minha mesa, e que nervoso o senhor nem leu antes de assinar, não era sua demissão, era a escritura da fazenda que eu estou lhe devolvendo em suas mãos. Esse é o presente que eu queria te dar. E comigo o senhor não precisa se preocupar, que eu estarei aqui bem perto, em outra fazenda que eu acabei de comprar. E já que o senhor não vai mais embora, me dê então sua sacola, que o seu neto também quer lhe abraçar. E ele que andava se sentindo tão sozinho, quando aquele menino o abraçou, beijando seu rosto e chamando de avô, se ele tinha algum resto de mágoa no pensamento, naquele momento...

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0: Aí, fechando o nosso Onda Sertaneja desta super sexta-feira, gente. Olha, um abraço para todo mundo, beijão no coração. Eu sou o Kleber Salles, volto na próxima edição aqui do Onda Sertaneja, combinado? A gente espera que um espera o outro, né? Quem chegar primeiro espera o outro que vem depois. Grande abraço para todo mundo, fiquem com Deus. E o Onda Sertaneja volta na próxima edição, hein? Tchau, tchau.
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5: Hora certa.
6: 6:53.
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1: Fala, meus amores, minhas amoras. E aí, chuchuzinho, tudo bem com você? Como é que vocês estão? Joia? Tudo beleza? Que bom, espero que sim, né? Vamos lá, porque tá na hora de trazermos aqui o nosso segundo destaque de hoje do Fofocando. Hoje, sexta-feira, dia 22 de maio de 2026. Ó, o coração da cantora Paula Fernandes parece que tá ocupado, hein? A sertaneja de 41 anos assumiu oficialmente que tá vivendo um novo romance e o escolhido é o piloto de avião Daniel Pereira, conhecido nos bastidores da aviação executiva por trabalhar com famosos e empresários milionários. Olha, a confirmação do relacionamento aconteceu nesta semana após a assessoria da artista revelar que Paula está conhecendo melhor o piloto, né? Em entrevista à revista Quem, a cantora disse que vive uma fase muito especial da vida pessoal e profissional. Ela disse que sempre acreditou no amor, né? Daniel Pereira é piloto de jatos executivos e possui quase 80 mil seguidores nas redes sociais. Entre os famosos que acompanham o comandante estão nomes como Gustavo Lima, Ana Paula Siebert, Daniela Albuquerque e outros artistas do meio sertanejo. Entre várias, né, fotos publicadas no Instagram, Daniel aparece ao lado de aeronaves de luxo e celebridades. Segundo os portais de entretenimento, o relacionamento ainda é recente e vem sendo vivido de maneira discreta. A Paula Fernandes sempre foi bastante reservada quando o assunto é a vida amorosa, né? E esse, gente, é o primeiro namoro assumido publicamente pela cantora desde o fim da relação com o empresário Rony em 2023. Nas redes sociais, os fãs comemoraram, né, a novidade, desejaram felicidades aí ao novo casal. Comentários como: ela merece ser feliz, finalmente assumiu, enfim, né? Paula Fernandes realmente está vivendo uma nova fase no amor. Ah, boa sorte pra ela, né, gente? Aí vai voar bastante, né? Tá bom. E o nosso Fofocando volta daqui a pouquinho, já já com a última de hoje, pra falar do Neymar. Mas, ó, hoje nós vamos falar sobre a vida de luxo do Neymar. Você tem noção de quanto custa viver igual o Neymar vive, assim? Tipo, o custo que ele tem, ó. Hã? Daqui a pouco eu conto, já já, a gente vai falar um pouquinho do que ele tem e todos os detalhes, tá bom? Daqui a pouquinho aqui na nossa rádio preferida, continue com a gente e ó, vai curtindo aí a nossa programação.
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2: Itambé FM e a hora certa.
3: 7:40.
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1: Fala, meus amores! E aí, chuchuzinho, docinho de abroba? Tá na hora de terminar o nosso Fofocando dessa sexta-feira, hein? Hoje, dia 22 de maio, 2026. A última de hoje é sobre ostentação do Neymar. E aí eu vou te falar, aí tem ostentação, hein? É, ele essa semana tá no auge, o nome dele continua sendo um dos mais comentados aí no planeta. O jogador do Santos voltou a chamar atenção após exibir nas redes sociais parte da sua coleção milionária de carros, aeronaves e mansões. Um patrimônio, gente, que impressiona até os fãs acostumados com a vida luxuosa do jogador, viu? Entre os itens mais caros está um jatinho particular, um Falcon 900LX, avaliado em aproximadamente 250 milhões de reais. Sabe o que é isso, não? É muito dinheiro, né? A aeronave personalizada possui capacidade para até 14 passageiros e autonomia para viagens internacionais sem escalas, né? Além do avião, o Neymar também ostenta um helicóptero Airbus H14-5, avaliado em cerca de 52 milhões. Só aí já deu 300, né? Além de uma réplica do famoso Batmóvel, inspirada nos filmes do Batman, que custa aproximadamente 8 milhões de reais. Toda a coleção de veículos exibida recentemente pelo jogador ultrapassa os 300 milhões de reais, né? E ó, o luxo não para por aí, viu? O atacante possui mansões espalhadas pelo Brasil, inclusive a famosa propriedade em Mangaratiba, no litoral do Rio de Janeiro, equipada com lago artificial, heliponto, marina particular, quadras esportivas e áreas de lazer dignas de resort. Alguns imóveis avaliados ligados ao craque já foram avaliados em dezenas de milhões de reais, né? Nas redes sociais, Neymar costuma compartilhar detalhes da rotina cercada de luxo, relógios raros, carros importados e viagens internacionais. A fortuna do jogador impressiona, estimativas apontam que o craque já acumulou bilhões de reais ao longo da sua carreira entre salários, publicidade e contratos comerciais. Claro que toda essa ostentação divide opiniões, né, gente? Muitos admiram o sucesso e o patrimônio do camisa 10 e outros criticam os excessos e o estilo de vida extravagante do jogador. Mas uma coisa é certa, né? Quando o Neymar posta alguma coisa, a internet para pra poder comentar e observar. É, não tem jeito, não. É, não é fácil, não. E o nosso Fofocando volta, claro, na segunda-feira, viu? Estamos ficando por aqui, a gente retorna na segunda-feira. Bom final de semana pra você, se cuida e até lá. Tchau, fui!
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7: Hora certa.
8: 8:03.
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0: é mais uma da Ciclone.
1: Toca o negócio aí.

0: Muito obrigada, Tênis.
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0: També FM e a hora certa.
1: 8:58.
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